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0: Sejam então muito bem-vindos ao Frequência Lusitana, sábado 23 de maio de 2026. Já a temperatura começa a subir na cidade de Reguengos de Monsaraz, não só pela noite magnífica ontem do 5º Festival Street Food de Reguengos de Monsaraz, uma organização da Junta de Freguesia de Monsaraz, mas também porque estamos à porta do verão e as temperaturas estão muito convidativas. Convidativas também o Frequência Lusitana, nesta primeira hora, que fará uma viagem pelas músicas que atravessaram gerações e que ainda hoje são soltradas pelas gerações futuras. Iniciamos com, claro, um dos grandes mestres da música, Zeca Afonso, e uma vez que estamos em 23 de maio, com Cantigas de Maio. Já sabe, se está a trabalhar um bom trabalho, se vai em viagem, então uma ótima viagem, vá devagar para chegar bem ao seu destino. Se está a descansar, olha, ainda bem, um bom descanso na companhia da Voz de Reguengos. Para todos aqueles que nos escutam, não só no 99.0, mas também através da vozderreguengos.pt, um bom fim de semana, um bom sábado, e fique connosco até bem perto das 14 horas.
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a voz de Zeca Afonso e este Cantigas de Maio. Esta canção foi lançada no Natal de 1971 por José Afonso. A próxima música que se segue também vem do fundo do baú. Recordamos o ano de 1986. De seu nome, Vitorino Salomé, o seu intérprete. A música, Joana Rosa. É com Joana Rosa que ficamos já de seguida na voz de Vitorino Salomé.

0: A voz de Vitorino Salomé e este Joana Rosa. Já sabe que a melhor música de gerações passa aqui nesta rádio.
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0: É isso mesmo, em 99.0 ou então através da internet em voz de Reguengos PT. Está no ar o Frequência Lusitana nesta primeira hora. Eu sou o Gonçalo Freire e vou ficar-vos a fazer companhia entre as 9 e as 13 com a Frequência Lusitana. Para seguirmos viagem neste panorama musical, agora com uma canção que fica e há de ficar eternamente ligada à Revolução dos Cravos. A canção E Depois do Adeus, de Paulo de Carvalho, foi lançada em 1974. O tema venceu o Festival RTP da Canção desse ano e representou Portugal no Festival da Eurovisão da Canção em 1974, em Brighton. A música ficou para sempre ligada à Revolução dos Cravos, porque foi a primeira senha transmitida na rádio na noite de 24 de abril de 1974, às 22h55, dando a indicação para as tropas avançarem. E é com a música de Paulo de Carvalho E Depois do Adeus que seguimos no Frequência Lusitana.

0: sem dúvida que será uma canção eternamente reconhecida, porque foi um dos primeiros passos para que hoje a liberdade possa estar nos dias atuais. Seguimos com a melhor música.
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0: E continuando a fazer a arrumação no nosso baú das recordações, chegámos ao ano de 1995. O mestre Rui Veloso e este Lado Lunar. São 9 horas e 26 minutos, 23 graus na cidade de Reguengos de Monsaraz.

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A voz dos Polo Norte, e se eu voltasse atrás, 9 horas e 38 minutos, 23 graus na cidade de Reguengos de Monsaraz. O próximo tema foi um grupo, há muito tempo que se juntou, falamos no ano de 1996, formado por algum dos nomes mais importantes da música portuguesa. Falo de Rui Veloso, Tim, Jorge Palma, Vitorino Salomé, João Gil e João Monge. João Monge escrevia as letras e João Gil compunha grande parte das suas músicas. Entre os temas mais conhecidos está Senta-te Aí, Dia de Passeio, Postal dos Correios e esta música que vamos ouvir de seguida, A Ponte do Guadiana. Foi um álbum lançado em 1996. Chegou a ser disco de platina. Obviamente, todos já perceberam, falamos do grande Rio Grande, o grupo Rio Grande composto por estes grandes nomes da música portuguesa. Rui Veloso, Tim, Jorge Palma, Vitorino, João Gil e João Monge. Os Rio Grande e esta Ponte do Guadiana, na voz de Reguengos.

0: A voz do Rio Grande e esta ponte do Guadiana aqui nas manhãs do Frequência Lusitana, porque a melhor música passa por aqui nesta rádio.
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0: Até bem perto do ano de 2022, o próximo tema que se segue chama-se As Portas do Sol e é cantado pela Nena. A Nena e As Portas do Sol na voz de Reguengos, quando são 9 horas e 43 minutos.

A Nena e o tema As Portas do Sol também a passar por a Frequência Lusitana neste sábado 23 de maio do ano de 2026. E quando passam 47 minutos para lá das 9 da manhã, seguimos com mais um grande sucesso de mais um que atravessaram gerações. Voltamos atrás até ao ano de 1999. O tema faz parte do álbum Outra Vez. Foi o segundo disco deste cantor editado neste mesmo ano. A música tornou um enorme sucesso. Chegou até a ser nomeada para a melhor canção nos Globos de Ouro. Falo de João Pedro Paes e Mentira. E é com esse tema que seguimos de imediato.

Mentira, a voz de João Pedro Paes, sem sombra de dúvida, um dos grandes nomes da música portuguesa. A melhor música, obviamente, que tem que passar nas manhãs da Frequência Lusitana e na sua rádio. E estamos a entrar na reta final da primeira hora do Frequência Lusitana, aqueles temas que atravessam gerações ou então que as músicas têm algum significado. O próximo tema não é assim tão recente, falamos do ano de 2022, portanto já lá vão 4 aninhos. Falamos concretamente o dia 16 de setembro. Foi o primeiro single da carreira a solo desta cantora. Porquê é que é algo inédito? Porque esta canção tem um tema de António Variações, produzido, ora, pela Mulinex. Pois é, a canção passou a integrar o álbum Girassóis e Tempestades, no ano de 2023, mas a curiosidade muito especial nesta gravação foi que foi descoberta uma cassete pela família desta cantora de António Variações e, portanto, que se com alguma atenção nesta música consegue-se ouvir a voz de António Variações extraído dessa mesma cassete. Falo de Marisa Liz e a Guerra Nuclear, o primeiro tema da carreira a solo de Marisa Liz.

0: A voz de Marisa Liz e esta guerra nuclear. E como foi notório, ouve-se o tema de António Variações, extraído dessa cassete encontrada pela família de Marisa Liz. Despedimos-nos desta primeira hora, claro, nesta nossa grande rádio.
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0: O último tema que se segue nesta última hora, desta primeira hora, aliás, em que esta é a última música que recorda gerações, vamos até ao ano de 2025, nomeadamente até ao dia 4 de julho. O próximo tema junta quatro vozes extraordinárias. Falo da voz de Tony Carreira, falo da voz de Toy, Anselmo Ralph e, claro, o grande intérprete desta música, Micael Carreira. Esta música juntou estes quatro nomes de grande música portuguesa, destes senhores que são realmente uns tubarões da música portuguesa. Portanto, a música chama-se O Beijo e é com um grande beijo para todos e um grande abraço que fecha esta primeira hora do Frequência Lusitana. Eu volto já de seguida com mais música divertida. Micael Carreira e este O Beijo. Até já!

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3: Informação neste sábado na Voz de Reguengos. Escrever em 1276 é o tema do workshop de paleografia com o arqueólogo Gonçalo Lopes, que vai decorrer no dia 30 de maio, pelas 15 horas, na Biblioteca Municipal de Reguengos de Monsaraz. Esta iniciativa está integrada nas comemorações dos 750 anos do Foral Afonsino de Monsaraz e permite aos participantes contactar com a forma de escrita utilizada no século XVIII e experimentar técnicas inspiradas nos manuscritos medievais. A participação no workshop é gratuita e limitada a 15 pessoas, devendo as inscrições ser efetuadas através de e-mail. Nesta iniciativa, os participantes terão uma experiência prática sobre a escrita medieval, podendo viajar no tempo, letra a letra. E na tarde deste sábado, o Partido Socialista de Reguengos de Monsaraz realiza a primeira sessão do ciclo de talks Cumprir com Reguengos de Monsaraz, dedicada a um tema decisivo para o futuro do nosso concelho, ou seja, Reguengos demográfico, atrair, fixar e regressar. A sessão decorre no Auditório António Marcelino, da Biblioteca Municipal, e vai contar com a presença de Nuno Fazenda, Inês Medeiros e David Ramalho, que levarão perspectivas essenciais sobre desenvolvimento, oportunidades e caminhos para reforçar a vitalidade do território. O convite é aberto a toda a comunidade que pretenda participar, ouvir, debater e construir o futuro de Reguengos de Monsaraz. Segundo dia do Festival Street Foods, que foi inaugurado ontem à tarde em Reguengos de Monsaraz. Neste sábado, a partir das 17 horas, animação infantil com insufláveis e pinturas, também festival de estátuas vivas, atuação do grupo de sevilhanas Chicas del Rio, Bruno Cramês, ensemble de metais da Sociedade Filarmónica Harmonia Reguenguense, ainda a atuação de Pimenta Rosa e, a fechar a noite, DJ Moonlight. O evento, recordo, conta ainda com a presença e colaboração do CACI da Santa Casa da Misericórdia e também da Associação de Artesãos de Reguengos de Monsaraz. Em Mourão continua a decorrer também a 5ª edição do Congresso das Migas, iniciativa promovida pela Câmara Municipal de Mourão e que tem lugar no pavilhão ginodesportivo da Vila. O certame tem como objetivo promover o concelho e a região através da gastronomia, tendo o pão como elemento central do evento. Na tarde deste sábado, sob o palco a tuna da Universidade Sénior Cristóvão Mendonça, seguindo-se à atuação do grupo Moranense Ventos do Sul, a programação noturna contempla um desfile de moda com lojas do concelho, bem como atuações de Inês Gonçalves e da banda Carisma. O último dia, amanhã, o Congresso das Migas arranca com um show cooking de Maria Bonito e às 16 horas os alunos do Agrupamento de Escolas de Mourão, integrados no projeto Música para Todos, apresentam-se em palco. O encerramento da iniciativa será marcado pela transmissão em direto da final da Taça de Portugal. Paralelamente ao Congresso, realiza-se também este ano o primeiro Circuito Capital de Alqueva, competição de ciclismo dividida em dois percursos de 25 e 45 quilómetros. A entrega de prémios está agendada para as 12h30 de amanhã. E mais azul, o Festival do Peixe do Rio regressa ao Pomarão neste fim de semana com um programa diversificado que valoriza a gastronomia ribeirinha, a cultura local, a música, o desporto e as atividades ao ar livre. Durante a tarde e a noite, o festival apresenta várias atuações musicais e culturais, com destaque para o grupo musical Encanto, o rancho folclórico de Odiastre, o grupo coral Os Moços da Aldeia e um concerto com Fernando Daniel. A noite termina com fogo de artifício e um baile animado por Ruben Felipe e Walter Cabrita. A programação inclui ainda uma oficina de cozinha dedicada às sopas de peixe e vinhos de mértola, reforçando a ligação do festival à tradição gastronómica local. Termino este jornal dizendo-lhe como é que vai estar o tempo no Alentejo. Neste sábado pode contar com um dia de céu pouco nublado, vento fraco e uma temperatura máxima em Reguengos de Monsaraz de 37 graus. À noite a mínima vai descer aos 17 graus. Continuação de um bom fim de semana.
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Sejam então bem-vindos à segunda hora do Frequência Lusitana. Eu aqui, o Gonçalo Freire, por este lado do microfone, aqui nos estúdios da Rádio Voz de Reguengos em 99 FM, ou então através da internet em vozderreguengos.pt. Antes de irmos à música, e música bem quentinha, bem divertida, que damos prioridade à música alegre e também à música pimba e à música tradicional, digo-lhe que está a decorrer na cidade de Reguengos de Monsaraz a quinta edição do Festival de Street Food, uma organização da Junta de Freguesia de Reguengos de Monsaraz. E foi inaugurada ontem pelas 18h30, depois tivemos então a Escoração Flamengo, o Vítor Noruegas, a Fanfarra dos Bombeiros Voluntários de Reguengos de Monsaraz, a banda Forever, e tivemos uma animação extraordinária do DJ Brett. Hoje, a partir das 17 horas, convido todos a deslocarem-se então ao Parque da Cidade, um local maravilhoso na nossa cidade em que o ar puro e a boa disposição reinam. A partir das 17 horas haverá uma animação infantil, para além do parque já existente haverá insufláveis, haverá também pinturas, e a partir das 18 horas haverá então o início do Festival das Estátuas Vivas. A partir das 19h30 voltará a haver também sevilhanas. O outro grupo das sevilhanas deste concelho, as Chicas del Rio, atuarão pelas 19h30 também no Parque da Cidade. Depois, a partir das 20h30, Bruno Cramés também atuará. A partir das 22 horas haverá Quinteto de Metais pela Sociedade Filarmónica Harmonia Requenguense. Mais um pouco mais para o princípio da noite, ou a prolongação da noite, pelas 22h30, a Pimenta Rosa também atuará, e depois, a partir da meia-noite, haverá então também a animação por o reguenguense DJ Moonlight. Portanto, já sabe, há insufláveis, há pintura, há animação, há artesanato, há também o Cássio da Santa Casa de Misericórdia de Reguengos de Monsaraz e a Associação dos Artesãos de Reguengos de Monsaraz. Está na rua a quinta edição do Festival de Street Food da nossa cidade, obviamente, uma organização da Junta de Freguesia de Reguengos de Monsaraz, claro, com o patrocínio do Caixa Agrícola e o apoio inevitável do Conselho da Câmara Municipal e de todo o município de Reguengos de Monsaraz, ao qual a Rádio Voz de Reguengos também apoia esta iniciativa. Agora vamos à música, e com alguém que desapareceu misteriosamente, falo de Zé do Pipo, mas parece que é verão. E é caso para dizer que com estas temperaturas realmente parece que é verão.

E parece mesmo que é verão. Parece que o Zé do Pipo estava a adivinhar realmente o que é que estava para acontecer aqui no nosso Alentejo e no nosso país. Depois vem o Saúl também com uma frase assim um bocado esquisita. Ó, Saúl, esgalhar o pessegueiro, o que é isto, Saúl?

E depois do Saúl dizer que esgalhar o pessegueiro, há aqui qualquer coisa que hoje não bate certo nesta frequência lusitana, porque tem aqui outra música que não vai dar a bota com a perdigota, porque os minhetes garotos agora dizem gala dela. O que é isto, minhetes marotos?

0: E pronto, foi a gala dela dos Minhotos Marotos.
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0: E parece que não são 6 horas, é o que eu digo. Hoje o programa, isto está tudo marado. Não sei se será do Festival Street Food, que foram todos para a festa ontem. E agora aparece-me aqui mais um artista que diz que vamos ter que descobrir quem é que nasceu primeiro. Se foi o ovo, se foi a galinha. Oh, Kim Barreiros, explica lá como é que isso funciona.

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1: Sejam então bem-vindos ao Frequência Lusitana, 10 horas e 36 minutos. Está uma temperatura de 25 graus na cidade de Reguengos de Monsaraz, 26 graus na Vila de Mourão, na Vila Reiana, também 25 graus em Portel, na Vila de Redondo também estão 26 graus já, na cidade de Évora 24 graus, na Vila de Alandroal 27 graus. Ou seja, a temperatura está a começar a subir e parece que a Ruth Marlene também vem aqui para alguém tirar o batom. Não é assim, Ruth Marlene?

vem tirar o meu batom à voz de Ruth Marlene. E o King Gouveia parece que diz que de beija aqui, não percebo isto. Oh, King Gouveia, de beija aqui, que isto é. O que é que queres dizer com isso hoje?

A voz de Kim Gouveia e este de Beja aqui, uma música que também já tem muito, muito, muitos anos. E a romana também chegou ao Frequência Lusitana com o Amorzinho do Meu Coração.

0: A voz de Romana e amorzinho do meu coração. E parece que alguém nos ligou para nos desejar um bom dia. Não é assim, Conceição? Bom dia.
1: É assim mesmo, é assim mesmo.
0: Como é que está, Conceição? Está tudo bem por aí?
1: Sim, um bocadinho de calor, não é?
0: É verdade, é já fruto desta época. Mas às vezes ainda vem um friozinho, não é? Ao final do dia.
1: Sim, mas pronto, mas está-se bem, está-se bem.
0: Exatamente. Conceição, de onde é que nos está a ligar?
1: Aldeias de Montoito.
0: Aldeias de Montoito, aqui bem pertinho, no concelho de Redondo, não é? Conceição, eu gosto de ser assim um bocadinho cusco.
1: Atrevido, não é?
0: Exatamente. Já veio até ao festival de street food aqui em Arguinhos de Monsaraz?
1: Não, por acaso ainda não tive a oportunidade de aí chegar, não.
0: Oh, então, olha, faço-lhe o convite em nome da rádio e também como parceiros da Junta de Freguesia de Redondo a vir até ao Parque da Cidade e seguramente estará aqui bem mais fresco aqui na sombra destas árvores.
1: Ah, pode crer, sim.
0: E o que é que vai ser o almoço?
1: Olha, o almoço é um guisado de galinha do campo.
0: Olha, bem bom, bem bom. Há lugar para mais um aí em casa?
1: Ai, é? Até não há. Ah, sim, senhora. Onde come dois, come três ou quatro.
0: Exatamente, como dizia a minha avó, bastava pôr um bocadinho mais de água e um bocadinho
1: água,
0: no arroz e dava para toda a gente, não é verdade?
1: Sim, eu gosto pouco de muito caldo, não gosto.
0: Pois, ainda mais sobra, né? Ainda para mais pessoas dá, muito bem.
1: Sim, então mete-se mais carne, mete-se mais batatas e pronto.
0: Exatamente.
1: É verdade.
0: Conceição, olha, vou-lhe dedicar aqui um tema já de seguida pela sua amabilidade de ligar. Para quem não sabe, normalmente a Conceição costuma ligar aos sábados de desejar um bom programa.
1: Hoje decidi
0: então fazer-lhe esta surpresa de colocá-la também aqui no ar. E também vou-lhe já dar aqui uma informação que era para ser divulgada um pouco mais à frente, mas aproveito para passá-la em primeira mão, a si e a todos os ouvintes que nos ouvem. A partir do mês de junho, finais de junho, talvez de julho, vamos efetivamente abrir o microfone também para os ouvintes. Ainda não está bem definida a hora que irá ser dentro deste Frequência Lusitana, claro. Só apenas selecionar dois ou três ouvintes para falar. Lá está, sim. Eu gosto de ser cusco, gosto de saber o que é que as pessoas estão a fazer, o que é que vão cozinhar, gosto de saber essas coisas todas. Exatamente.
1: Parte tudo do programa, parte tudo daquilo
0: que é a proximidade que nós temos aqui na rádio com os ouvintes.
1: Outros, né?
0: Exatamente.
1: É
0: não só durante a semana com o João, vamos tentar estender isto também um pouco mais, porque lá está, a rádio é de todos os ouvintes,
1: não é só minha,
0: não é só da direção, não é só do João. A rádio é de todos, exatamente.
1: É verdade.
0: Muito bem, olha, Conceição, foi um gosto, um bom fim de semana para si.
1: Igualmente,
0: já sabe que fica
1: um
0: convite feito para vir então até Arguinhos de Monsaraz. Um bom almoço para si.
1: Obrigado,
0: bom dia,
1: pronto,
0: com licença.
1: Deus.
0: E ficamos então com a Rosinha e este Ele Gosta de Ir ao Armazém. Dedicamos aqui então à Conceição Aires.

E estamos então quase no final desta segunda hora do Frequência Lusitana. Ficou então aqui o som preso neste sistema. Portanto, já sabe qual é a melhor rádio. E vamos terminar a segunda hora do Frequência Lusitana na voz de Némanos. E uma vez que isto tem sido assim uma hora completamente atribulada, com algumas frases, depois veio o Kim Barreiros dizer que era a galinha, depois afinal era o galo, depois a Rosinha já quer o armazém, depois o outro vem de Beja, outra tira-lhe o batom. Olha, vamos terminar com este gago por amor na voz dos Némanos e eu volto já na terceira hora do Frequência Lusitana para lhe dar a conhecer novos trabalhos de música portuguesa. Até já!

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Sejam então muito bem-vindos mais uma vez ao Frequência Lusitana. Esta é a terceira hora, uma hora em que lhes damos a divulgar mais os recentes temas e trabalhos que vão saindo na nossa música portuguesa, nomeadamente também na música tradicional e na música pimba. E por isso iniciamos esta terceira hora com mais um grande tema. Ágata tem um novo trabalho, este Silêncio Não É Amor. São 11 horas e 8 minutos, já temos a temperatura de 27 graus na nossa cidade de Reguengos de Monsaraz. Por aqui o Frequência Lusitana ficará até às 13 horas, depois virá a Voz do Fado. Eu sou o Gonçalo Freira e vou fazer-vos companhia. Ágata, Silêncio Não É Amor.

A voz de Agatha e o seu mais recente trabalho, Silêncio Não É Amor. Digo-lhe então que também Mónica Sintra tem um novo trabalho, Barbie.

0: a voz de Mónica Sintra e este tema, a Barbie, estava aqui então a verificar que apenas em 24 horas que saiu a música no YouTube teve mais de 1 milhão de visualizações. Pois é, realmente é muito, muito, muito, muito. Porque as melhores músicas, as mais recentes, as novidades saem nesta rádio em primeiro lugar.
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0: Em 99 FM ou então através da internet em vozdereguengos.pt. Também Dinis Britos tem o mais recente trabalho e são Pombinhos.

A voz de Dinis Britos e este Pombinhos também, Jorge Crispim, tem um novo trabalho, A Festa na Aldeia. Portanto, com o Jorge Crispim e o A Festa na Aldeia, seguimos com a terceira hora do Frequência Lusitana, quando passam 20 minutos para lá das 11 da manhã. Continuem na nossa companhia, deste lado está o Gonçalo Ferreira a fazer-vos companhia, portanto, fique desse lado, está a trabalhar, um bom trabalho, está em viagem, boa viagem, está a descansar, então aproveite uma boa viagem. Já sabe, estão 27 graus na cidade de Reguengos de Monsaraz, as poeiras vindas novamente do outro lado do oceano estão a começar a estar também, portanto, se tem problemas de respiração, então olha, resguarde-se um pouco mais, porque as temperaturas estão muito elevadas, mas as poeiras vindas do deserto estão novamente no ar. Jorge Espinha, este é Festa na Aldeia. É festa na...

0: E é caso para dizer que não é só festa na aldeia, também é festa na cidade de Reguengos de Monsaraz. No Parque da Cidade decorre a partir das 17 horas a 5ª edição do Festival de Street Food de Reguengos de Monsaraz. Portanto, já sabe, 17 horas animação infantil com insufláveis e pinturas, a partir das 18 horas início do Festival de Estátuas Vivas, 19h30 grupo de sevilhanas Chicas del Rio, às 20h30 Bruno Gramés também sabe a palco, pelas 22 horas haverá quinteto de metais pela Sociedade Filarmónica Harmonia Reguenguense, às 22h30 haverá a atuação dos Pimenta Rosa e depois a partir da meia-noite haverá animação com o Reguenguense DJ Moonlight. Portanto, já sabe, 5ª edição do Festival de Street Food na cidade de Reguengos de Monsaraz, aqui no Parque da Cidade.
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0: E seguimos com a música, e a banda Oriza também tem o mais recente trabalho, Você é Mentirosa.

0: A voz de Dani, também com o seu mais recente trabalho, Gira, Linda e Bela, a voz de Dani.
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0: Também o Manel do Barril tem um mais recente trabalho, A Sardinha do Santo António. E estamos quase perto das alturas dos Santos Populares, portanto, A Sardinha do Santo António com o Manel do Barril, seu mais recente trabalho.
2: Olá lá!

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2: Acabámos de ouvir Cátia e Flor, e ele é todo meu, também o seu mais recente trabalho. Hugo de Andrade também tem um novo trabalho, A Família é um Presente. Música. 11 horas e 41 minutos, está no ar o Frequência Lusitana.

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A voz de Lian Cruz e o Voltar para a Ilha, seu mais recente trabalho. E quando passam 51 minutos para lá das 11 da manhã, estamos a chegar à reta final da terceira hora do Frequência Lusitana. Todos estes temas que estão a ser reproduzidos nesta terceira hora, por acaso têm a curiosidade de ser a primeira vez que estão a sair à antena, são os mais recentes trabalhos que estão a ser apresentados pelos diversos cantores e cantoras desta panorama musical de tradicional música pimba e aqui há alguma kizomba também colocada. E Mano Alves também tem o seu mais recente trabalho e Vive a Vida, e é isso mesmo que temos que pensar: a vida é demasiado curta para não ser vivida, esqueça os problemas por momentos, aproveite um pouco daquilo que a vida tem para nos oferecer, porque ela já de si é tão curta para não ser vivida. Mano Alves e Vive a Vida. 11 horas e 52 minutos.

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0: Sejam então muito bem-vindos à quarta e última hora do Frequência Lusitana, pois é, tudo aquilo que é bom acaba rápido, ou aquilo que se faz com muito prazer dura muito pouco. Portanto, isto é um enorme prazer estar deste lado, dar-lhe música durante a manhã de sábado, hoje 23 de maio do ano de 2026. E iniciamos com Bárbara Tinoco e este Amor no Dicionário. Fique desse lado, fique na nossa companhia.
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A voz de Bárbara Tinoco e este Amor no Dicionário. Também Badocha e Chiaro têm um trabalho em conjunto intitulado Volta, Meu Bem. Ele que estreou a 21 de maio, aliás, 21 deste mês, portanto, sensivelmente há 2 dias, e conta com 11.959 visualizações apenas no YouTube. Portanto, este também se encontra nas outras plataformas, Badocha e Chiaro, e este Volta, Meu Bem é o próximo tema que se segue nesta quarta e última hora do Frequência Lusitana.

0: A voz de Badocha e Kiara, e este Volta, meu bem. Sem sombra de dúvidas, também um título muito bem animado e uma música muito, muito, muito alegre.
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0: E é caso para dizer que o Alentejo está na moda, pois é, para além de os alentejanos também estarem na moda, do canto alentejano estar na moda, ora não fosse os bandidos do canto representarem infelizmente Portugal na Eurovisão, mas não passámos à final, mas o que é certo é que o canto alentejano e as descendências alentejanas, tudo aquilo que tem a ver com o Alentejo está na moda, e realmente os artistas do Alentejo também estão na moda, depois dos vizinhos terem ganho a música dos play de música do ano, também existe mais umas músicas que estão a dar furor por este país no âmbito musical. E claro, os de Moda em Moda fizeram realmente uma música que o Alentejo está na moda, e é com os portelenses aqui bem perto de Reguengos de Monsaraz, aqui no concelhozinho de Portel, que vamos até aos de Moda em Moda escutar este Alentejo está na moda. Esta música que estreou no dia 26 de abril deste ano, portanto, e conta com quase 10 mil visualizações, este de Moda em Moda e este o Alentejo está na moda.

Hoje de moda em moda e este o Alentejo está na moda. E se realmente pararmos um pouco para pensar, realmente o Alentejo, tudo aquilo que é feito neste cantinho de Portugal está na moda ou tudo é muito bem valorizado? Não falamos ainda agora na música, ouvimos o vinho, posso lhe dizer que os doces tradicionais, a comida regional alentejana, o cante alentejano, as iguarias que são feitas neste Alentejo e tantas outras coisas que são realmente feitas no Alentejo pelas mãos das pessoas e que depois são reconhecidas internacionalmente. Lembro-me agora, por exemplo, do caso do chocalho das alcáçovas, que tanto bem feito para ser também algo reconhecido internacionalmente. Então, não só o cante, não só as praias do Alentejo, que cada vez têm mais fama, e claro, modesta à parte, puxando a nossa brasa, a nossa sardinha, ao nosso concelho de Reguengos de Monsaraz, a barragem do Alqueva e aquela visão magnífica que temos do nosso lindo castelo de Monsaraz e da nossa vila com tanta história que tem, a nossa vila de Monsaraz, que tantos e tantos turistas atrai ao longo do ano. Portanto, realmente o Alentejo está na moda, é um orgulho fazer parte deste cantinho de Portugal, ser além do nosso lindo castelo de Monsaraz e da nossa vila com tanta história que tem, a nossa vila de Monsaraz, que tantos e tantos turistas atrai ao longo do ano. Portanto, realmente o Alentejo está na moda, é um orgulho fazer parte deste cantinho de Portugal, ser alentejano e sentir-se também ser reguenguense e fazer

Isto também puxando aqui para o lado da música, não só os nossos cantores, os nossos embaixadores, todos aqueles que têm muito valor no concelho de Reguengos de Monsaraz, para além do teatro, muito outras coisas que temos, as pessoas que fazem poesia, que escrevem livros, somos um concelho riquíssimo em valor e riquíssimo em gentes. Por isso, traduzindo isto para o Alentejo, existem aqui algumas pessoas que, no meu entender, como meu humilde entender, também têm muito peso em serem embaixadores do Alentejo. Um, eu puxo a brasa à minha sardinha porque sou redondense e atribuo a Vitorino Salomé. O outro é um beijense que muito levou e muito puxou a música para a ribalta às costas. Falo de António Zambujo. Ele, com Cristina Clara, tem um trabalho Bonança, é um fado alexandrino antigo. E é com Cristina Clara e António Zambujo este Bonança no fado alexandrino antigo.

voz de Cristina Clara e a participação de António Zambujo, este que é intitulado Bonança, este fado alexandrino antigo. Lá está, acho que as interferências, as influências, também Bernardino Emídio, Bernardo Emídio, que peço desculpa, Dá-me uma Gotinha d'Água, também é o seu mais recente trabalho, ou uma regravação, Bernardo Emídio e Dá-me uma Gotinha d'Água.

0: A voz de Bernardo Emídio e dá-me uma gotinha d'água a passar também no Frequência Lusitana nesta quarta e última hora.
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0: Os próximos artistas que se seguem venceram o prémio Play com a música do ano. Falo dos Vizinhos, eles que lançaram o seu primeiro álbum com o título de Só Se Estraga Uma Casa. Vamos ouvir um desses temas que fazem parte desse álbum, este A Pessoa Certa, na voz dos Vizinhos.

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1: 12 horas e 42 minutos. Ouvimos Nuninho Navarro e esta Mulher dos Meus Sonhos, e terminou recentemente Ana Lua Caiano e Uma Vida a Menos. São temas que dos seus últimos trabalhos. Também Marisa Liz tem um novo trabalho, Este Vício Difícil.

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1: E quando passam 46 minutos para lá do meio-dia, digo-lhe que estão 30 graus na cidade de Reguengos de Monsaraz, 29 na Vila Reiana de Mourão, também a mesma temperatura em Portel, Alandroal com 31, 30 também para Redondo e Évora, e seguimos com a música com Nena e este O Amor Existe, também é o seu mais recente trabalho.

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2: Também os Raiz têm o mais recente trabalho e este recado, e é com o recado dos Raiz que ficamos, quando são 12 horas e 49 minutos.

A voz de Tiago Nacarate e Guilherme Góis e este Há de Haver. São 12 horas e 55 minutos, resta-me despedir do Frequência Lusitana. Foram 4 horas de música, desde recordações de músicas de outros tempos até à música mais divertida, e que divertida ela foi, e que depois dei-lhes a conhecer os mais recentes temas da música, incluindo o tradicional, pimba, moderna, ligeira, enfim, todas as vagas de música que temos no nosso país. E despedimos então com também um novo trabalho de Nininho Vaz Maia e este Depressão. Já sabe, faça-me o favor de ser feliz e já sabe, a partir das 17 horas, venha até ao 5º Festival Street Food de Reguengos de Monsaraz. Eu volto já daqui a pouco com a voz do Fado. Fique bem.

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3: Informação neste sábado na Voz de Reguengos. Escrever em 1276 é o tema do workshop de paleografia com o arqueólogo Gonçalo Lopes, que vai decorrer no dia 30 de maio, pelas 15 horas, na Biblioteca Municipal de Reguengos de Monsaraz. Esta iniciativa está integrada nas comemorações dos 750 anos do Foral Afonsino de Monsaraz e permite aos participantes contactar com a forma de escrita utilizada no século XVIII e experimentar técnicas inspiradas nos manuscritos medievais. A participação no workshop é gratuita e limitada a 15 pessoas, devendo as inscrições ser efetuadas através de e-mail. Nesta iniciativa, os participantes terão uma experiência prática sobre a escrita medieval, podendo viajar no tempo, letra a letra. E na tarde deste sábado, o Partido Socialista de Reguengos de Monsaraz realiza a primeira sessão do ciclo de talks Cumprir com Reguengos de Monsaraz, dedicada a um tema decisivo para o futuro do nosso concelho, ou seja, Reguengos demográfico atrair, fixar e regressar. A sessão decorre no Auditório António Marcelino, da Biblioteca Municipal, e vai contar com a presença de Nuno Fazenda, Inês Medeiros e David Ramalho, que levarão perspectivas essenciais sobre desenvolvimento, oportunidades e caminhos para reforçar a vitalidade do território. O convite é aberto a toda a comunidade que pretenda participar, ouvir, debater e construir o futuro de Reguengos de Monsaraz. Segundo dia do Festival Street Foods, que foi inaugurado ontem à tarde em Reguengos de Monsaraz. Neste sábado, a partir das 17 horas, animação infantil com insufláveis e pinturas, também festival de estátuas vivas, atuação do grupo de sevilhanas Chicas del Rio, Bruno Caramês, ensemble de metais da Sociedade Filarmónica Harmonia Reguenguense, ainda a atuação de Pimenta Rosa e, a fechar a noite, DJ Moonlight. O evento, recordo, conta ainda com a presença e colaboração do CACI da Santa Casa da Misericórdia e também da Associação de Artesãos de Reguengos de Monsaraz. Em Mourão continua a decorrer também a 5ª edição do Congresso das Migas, iniciativa promovida pela Câmara Municipal de Mourão e que tem lugar no pavilhão ginodesportivo da Vila. O certame tem como objetivo promover o concelho e a região através da gastronomia, tendo o pão como elemento central do evento. Na tarde deste sábado, sob o palco a tuna da Universidade Sénior Cristóvão Mendonça, seguindo-se a atuação do grupo Moranense Ventos do Sul, a programação noturna contempla um desfile de moda com lojas do concelho, bem como atuações de Inês Gonçalves e da banda Carisma. O último dia, amanhã, o Congresso das Migas arranca com um show cooking de Maria Bonito e às 16 horas os alunos do Agrupamento de Escolas de Mourão, integrados no projeto Música para Todos, apresentam-se em palco. O encerramento da iniciativa será marcado pela transmissão em direto da final da Taça de Portugal. Paralelamente ao Congresso, realiza-se também este ano o primeiro Circuito Capital de Alqueva, competição de ciclismo dividida em dois percursos de 25 e 45 km. A entrega de prémios está agendada para as 12h30 de amanhã. E mais azul, o Festival do Peixe do Rio regressa ao Pumarão neste fim de semana com um programa diversificado que valoriza a gastronomia ribeirinha, a cultura local, a música, o desporto e as atividades ao ar livre. Durante a tarde e a noite, o festival apresenta várias atuações musicais e culturais, com destaque para o grupo musical Encanto, o rancho folclórico de Odiastre, o grupo coral Os Moços da Aldeia e um concerto com Fernando Daniel. A noite termina com fogo de artifício e um baile animado por Ruben Felipe e Walter Cabrita. A programação inclui ainda uma oficina de cozinha dedicada às sopas de peixe e vinhos de mértola, reforçando a ligação do festival à tradição gastronómica local. Termino este jornal dizendo-lhe como é que vai estar o tempo no Alentejo. Neste sábado pode contar com um dia de céu pouco nublado, vento fraco e uma temperatura máxima em Reguengos de Monsaraz de 37 graus. À noite a mínima vai descer aos 17 graus. Continuação de um bom fim de semana.
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Sejam então bem-vindos à Voz do Fado aqui na Voz de Reguengos. São 13 horas e 12 minutos. Iniciamos esta Voz do Fado hoje, sábado 23 de maio do ano de 2026. Eu sou o Gonçalo Freire, esta é a Voz do Fado e iniciamos esta Voz do Fado com a diva, a grande Amália Rodrigues e o tema Uma Casa Portuguesa. Senhoras e senhores, é caso para dizer silêncio que se vai cantar o fado.

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4: E quando passam 34 minutos para lá das 13 horas, chegamos à segunda meia hora do Voz do Fado e recordamos Frei Hermano da Câmara e o rapaz da camisola verde. Neste momento estão 30 graus na cidade de Reguengos de Monsaraz. O Frei Hermano da Câmara, o rapaz da camisola verde. Silêncio, que se vai cantar o fado.

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E escutámos a voz de Ana Moura e este As Andorinhas. Chegámos ao final das gentes, aliás, da Voz do Fado. Daqui a pouco vem o João Ferreira com o Top. A partir das 16 horas o Conversas Sérias com o António Luís Medinas e depois eu voltarei entre as 18 e as 20 horas para os gentes da nossa terra. De dizer que foi um enorme prazer e gosto estar durante toda esta manhã a fazer-vos companhia. Despedimos-nos então da Voz do Fado, a voz de Bárbara Bandeira e Amália Rodrigues e este a rapariga. Já sabe, uma continuação de um excelente fim de semana. Fique na nossa companhia 99.0 FM ou então através da internet em vozderrengos.pt. Fique bem, fique na nossa companhia e já sabe, faça-me o favor de ser feliz.

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3: Sejam então muito bem-vindos ao Espaço Carmim, espaço que é da responsabilidade da Cooperativa Agrícola de Reguengos de Monsaraz, que está no ar todas as sextas-feiras. A reposição também aos sábados, depois das 14 horas, na antena da Voz de Reguengos. Começamos este Espaço Carmim por divulgar esta convocatória para uma Assembleia Geral Ordinária e por isso passamos a citar a mesma. De acordo com o Estatuto, os convoco à Assembleia Geral da Carmim, Cooperativa Agrícola de Reguengos de Monsaraz, para reunir em sessão ordinária no próximo dia 30 de maio, sábado, pelas 8h30, no Auditório da Carmim. Sinto na rua Professor Mota Pinto, em Reguengos de Monsaraz, com a seguinte ordem de trabalhos. Ponto número 1, votação da ata da Assembleia Geral anterior. Ponto número 2, apresentação, discussão e votação do relatório e contas do Conselho de Administração, do parecer do Conselho Fiscal e da certificação legal de contas respeitantes ao exercício de 2025. Ponto número 3, informação e outros assuntos considerados de interesse para a cooperativa. Não havendo no dia e hora indicados número legal de associados para a Assembleia funcionar, em conformidade com o determinado pelos estatutos, reunirá uma hora depois, no mesmo dia e local, com qualquer número de associados. Reguengos de Monsaraz, 14 de maio, convocatória assinada pelo Presidente da Mesa da Assembleia Geral, Dr. Manuel Bento Rosado. Apenas algumas notas. O plano de atividades e orçamento está disponível no portal do Associado Carmim, na recepção, em suporte de papel. Desde o passado dia 19 de maio, a ata para votação da Assembleia anterior encontra-se também disponível no portal do Associado Carmim. E é com enorme orgulho que a Cooperativa Agrícola de Reguengos de Monsaraz celebra mais um reconhecimento na Paixão pelo Vinho Awards 2026. A Carmim foi distinguida com o Prémio Especial Adega Cooperativa 2026, um reconhecimento que honra o trabalho, a dedicação e a paixão de todos os que fazem parte da história da Carmim. E as distinções não ficaram por aqui. O Raízes Branco foi distinguido com o Prémio Prestígio e o Reguengos Garrafeira dos Sócios 2021 foi também premiado nesta edição. Este prémio, segundo a Carmim, é de todos. Colaboradores, associados, parceiros e apreciadores dos vinhos Carmim. A Cooperativa Agrícola de Reguengos de Monsaraz agradece por fazerem parte deste percurso. 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
0: Nosso convidado hoje, Pedro Mata, o Presidente da Junta de Freguesia de Reguengos de Monsaraz, que já está aqui em estúdio comigo. Pedro Mata, bom dia, bem-vindo.
3: Olá João, bom dia, uma vez mais. É sempre bom, é sempre um gosto enorme falar para o auditório da Rádio Voz de Reguengos.
0: E hoje, por um bom motivo, uma vez mais acontece, está aí mesmo à porta mais uma edição do Festival Street Food, é já a quinta edição, uhum. E recuando aqui um pouquinho atrás, recordo-me quando conversávamos pela primeira vez sobre este evento, havia a expectativa de como é que ele iria ser recebido pelas pessoas. Começo por perguntar se é já um evento que se consolidou em Reguengos.
3: Sim, João, sem dúvida. O Festival de Street Food já é um evento, faz parte da agenda de Reguengos, da agenda reguenguense, não só da freguesia, da junta de freguesia, mas é um evento que é questionado durante ao longo do ano, durante o ano todo, pelas várias pessoas, perguntar quando é que vai ser o festival, qual é a data, e depois nós percebemos pela movimentação, pela aderência das pessoas, que realmente foi uma aposta ganha, porque vai aliar muita coisa, não é? Iremos falar certamente disso, mas o primeiro festival, e como o João falou e muito bem, tínhamos uma expectativa de tentar perceber como é que iria correr, quem seriam as pessoas que iriam estar presentes, seria ser do agrado, se não seria, qual seria a crítica, e aqui quando falamos em crítica, toda a crítica para nós é construtiva, toda ela, há quem gosta, há quem não gosta, e nós aceitamos e percebemos o ponto de vista de cada um, e tentamos melhorar de acordo também com essas opiniões, e acho que fomos melhorando. O Festival Street Food do primeiro ano foi algo muito reduzido e experimental, sem dúvida, inclusivamente os track foods participantes também foram muito poucos, e temos vindo a crescer ao longo dos anos, e esta vai ser a quinta edição, mas temos percebido o crescimento que tem sido feito, a aderência também. O ano 2025 foi extraordinário, o Street Food, os dois dias do festival estiveram sempre com muitas pessoas, com muita gente, apesar de haver vários eventos, como este ano também vai haver vários eventos aqui à volta nas freguesias e concelhos vizinhos, mas conseguimos ter sempre, como se costuma dizer, a casa cheia, até porque este festival de Street Food, apesar de ser muito direcionado ao que é comida de rua, como todos nós sabemos, e as várias diversidades que vamos ter, mas também pois ali há aqui muito o que é cultura, o que é o associativismo, o que é muito nosso de Reguengos, música, animação, para os mais novos, para os menos novos, portanto conseguimos aqui juntar uma quantidade de ingredientes que faz deste festival algo diferente do que é uma festa popular, do que é uma festa normal, e que pode ser, nem todos os momentos serão de agrado de todos, mas há vários momentos elementos que certamente agradam às várias faixas etárias e às várias vontades e gostos das pessoas.
0: Por falar nas pessoas, há pouco o Pedro falava precisamente na curiosidade das pessoas em saber quando é que se realiza o festival. Julgo que a primeira edição aconteceu em setembro, correto?
3: Exatamente, a primeira edição foi em setembro, depois eu julgo que fizemos duas edições em setembro, não estou enganado, mas tivemos, na segunda edição o tempo não ajudou.
0: Era isso que eu ia dizer, ou seja, a mudança teve a ver com isso, não é?
3: Sim, as condições ambientais, as condições atmosféricas, perdão, não eram as melhores em setembro e tivemos receio que voltasse a estar mau tempo em 2024 e então alterámos para o mês de maio. E essa alteração também teve um significado especial. O mês de maio é o mês da família. Este festival também faz com que isso aconteça. O espaço onde é realizado, aqui o Parque da Cidade, é um espaço extraordinário. É um espaço que tem natureza, tem água, tem muito espaço livre. Portanto, é no centro da cidade, no coração da cidade.
0: Tem um espaço infantil.
3: Exato,
0: um
3: espaço infantil. É um espaço familiar. Portanto, aliamos também isso. O mês da família, fazemos este festival num local em que as famílias podem vir, podem desfrutar, podem se divertir, podem conviver com amigos. Portanto, o mês de maio foi aqui uma alteração e acho que foi para bom, foi positiva, sem dúvida.
0: A primeira edição teve 11 espaços de
3: certo.
0: Comida. Tem vindo a aumentar quem participa?
3: Sim.
0: Quantos temos este ano?
3: Ele esteve, na realidade, espaços de comida teve 9. Eu faço essa correção. E dois deles eram de bebidas só. Portanto, neste momento nós vamos ter 14 espaços. Desses 14 espaços, um é de bebidas, será o gin Charis, portanto, que irá estar uma vez mais no festival. E iremos ter 3 espaços dedicados a doces, só mesmo doces, desde as farturas, conhecidas farturas. Iremos ter crepes, uma creperia que vai estar presente. Iremos ter também um truck food que é os Fofos da Rainha, que são doces da zona das Caldas da Rainha. Temos também gelados, diversos tipos de gelados, portanto vamos ter também muitos doces. E era uma lacuna que nós tínhamos na primeira e segunda edição, mas depois conseguimos aqui também ultrapassar. E depois vamos ter outros tantos truck foods, neste caso 10 são mais para a comida. Vamos ter desde o tradicional hambúrguer, os kebabs, cachorros, massas italianas, pizzas, pasta italiana, deixa-me ver, o sushi, comida japonesa, vegetariana, vegan, não sei se me estou a esquecer de algumas, mas portanto vamos ter aqui uma variedade enorme, vamos ter bifanas também. Portanto, aquilo que nós tentamos ter sempre e quando fazemos os convites àqueles que vêm participar, isto é uma regra que nós temos tido desde o primeiro ano, aqueles que têm estado connosco, que são sempre convidados, ano após ano, por vezes podem vir, outras vezes não podem vir, mas nós fazemos questão de os convidar e depois entram então alguns que são novos. Mas temos sempre, como regra, não ter sempre, portanto, não ter truck foods idênticos. Portanto, optamos por ter variedade e temos conseguido, portanto, vamos ter muita variedade de comidas nos vários truck foods que vão participar.
0: Portanto, um dos objetivos está alcançado certamente, que é ampliar este festival. Deu esse exemplo desse espaço que vem das Caldas da Rainha para estar aqui. Portanto, há também consecutivos contactos da parte da Junta para que outras pessoas de fora se juntem a vocês, não é?
3: Sim, sim. Há sem dúvida alguma. Temos o caso dessa equipa que vem das Caldas da Rainha, mas também temos a creperia que vem de Cascais, temos também quem venha de Vendas Novas, quem venha do Distrito de Porto Alegre. Portanto, temos aqui uma quantidade de pessoas que vêm de vários pontos, mas também damos também muita importância e damos prioridade àqueles que são os nossos, sempre. Temos o caso de uma família que iniciou a sua atividade recentemente neste mundo dos street foods e de fazer o seu negócio familiar, que veio ter connosco já após termos criado toda a estrutura e já temos todos os participantes efetivos, mas nós, claro que sim, arranjámos um lugar para o seu negócio familiar, que veio ter connosco já após termos criado toda a estrutura e já temos todos os participantes

0: evento de dois dias que vai acontecer sexta e sábado. Alberga, digamos assim, também artesanato, a música também, não é? Quem é que participa este ano?
1: Muito bem, deixa-me só aqui também fazer aqui um à parte, porque realmente é muita música, muito artesanato, muita diversão infantil, muitos tipos de música, mas é importante salientar que também o Festival de Street Food serve para dar espaço às associações locais. E nós temos, este ano vão participar 7 associações, portanto todos os anos nós temos essa participação das várias associações e vamos ter desde os escuteiros, desde as Sevilhanas Chicas del Rio, as Sevilhanas Coração Flamengo, os bombeiros, voluntários de Arguiões de Monsaraz, a Sociedade Filarmónica Harmonia Arguenguense, o CACI da Santa Casa da Misericórdia e a Associação de Artesanatos, de Artesãos, perdão. Portanto, são 7 associações presentes neste festival de street food. O cartaz não faz referência aqui a tudo isso, mas a verdade é que vão estar. E o que é que nós vamos ter de música, o que é que nós vamos ter para animar e aliar aqui à comida o espaço cultural, o espaço musical, divertimento? Vamos ter os grupos sevilhanas, isto na sexta-feira iremos ter às 19h30 logo o grupo sevilhanas Coração Flamengo, e é importante porque já criaram estes grupos sevilhanas, tanto Coração Flamengo, pois iremos também falar das Chicas del Rio, já criaram aqui um espaço também na parte cultural de Arguiões de Monsaraz. O número de pessoas que dançam, os praticantes são muitos, os eventos que fazem são extraordinários, a aceitação é enorme, portanto elas têm o seu espaço também neste Festival Street Food. Depois iremos ter às 20h30 Vítor Noruega, que é também um animador e alguém que a sua música é uma música também no ambiente popular, que poderá estar aqui neste período de maior período de refeição, vá, fio cabo, para que as pessoas possam ter o acompanhamento musical. Iremos ter também a fanfarra em movimento, que aqui a fanfarra da Associação Humanitária dos Bombeiros Voluntários de Arguiões de Monsaraz, que irão entrar pelo recinto adentro, como fazem todos os anos, irão atuar livremente, passando pelas mesas, passando pelas pessoas, e é um espaço em que todos gostamos, porque temos tido um feedback extraordinário, porque realmente muitas pessoas, muitos arguenguenses, não conhecem, ou melhor, não têm o hábito de ouvir muito a fanfarra dos bombeiros voluntários de Arguiões de Monsaraz, porque os eventos onde eles participam não têm sido muitos, mas nós temos colocado sempre um espaço para eles, porque é importante dar-lhe visibilidade ao trabalho que eles fazem, que é extraordinário. E temos também às 22h30 um grupo musical que são os Forever. Os Forever fazem tributo aos Chutes e Pontapés. É um grupo com vários músicos em que onde têm passado têm feito extraordinários concertos. Eu já vi um concerto deles, já vi vários vídeos de concertos, e convido a todos que vão assistir, porque realmente eles dão um espetáculo extraordinário, muito, muito, muito bom. Esta homenagem aos Chutes e Pontapés, este tributo é realmente um tributo aos Chutes e Pontapés, porque eles cantam as músicas deles e fazem um espetáculo extraordinário. Convido a todos que possam e que assistam, porque realmente vai ser muito bom. E iremos fechar esta noite com o Brett, DJ Brett, portanto, aqui não há necessidade de apresentações, porque todos a conhecem e sabem perfeitamente aquilo que ele faz e o ambiente que ele cria. Depois, iremos ter no sábado, a partir das 17 horas, a animação infantil com insufláveis, com pinturas, com animação, portanto, que também por norma é hábito, isto para que, aliado aqui ao espaço infantil que temos no Parque do Jardim, portanto as crianças possam vir com os seus pais e possam ter também ali um espaço dedicado a eles, que irá depois estar até às 21 horas sensivelmente. Às 8 horas vamos ter o Festival de Estátuas Vivas. Já pelo segundo ano vamos ter participação de estátuas vivas, o que realmente engrandece também aqui o Street Food, o Festival Street Food, sem dúvida. É um trabalho extraordinário, são 10, depois transformam-se em 12 elementos que irão estar em exposição durante o festival, irão estar durante sensivelmente 2 horas e meia, portanto não pode ser muito mais tempo, porque
0: também não é fácil,
1: não é? E vão estar aqui
0: e estas com o calor vivas. Que vai estar também, não é?
1: Também é verdade, portanto vamos ter aqui Peter Pan, vamos ter aqui vários

0: elementos que são bem conhecidos de todos nós, portanto fazem parte da nossa história ou da nossa história de infância ou já de adultos também, portanto, mas certamente que vai ser do agrado a todos. O ano passado foi um sucesso também, este ano vamos voltar a repetir. Depois iremos ter a atuação das Filhanas, aqui neste caso das Chicas del Rio, mais um grupo que realmente movimenta também muitas pessoas a erguengos, muitas dançarinas, não sei se é assim o termo correto, mas portanto muitas sevilhanas serão certamente, e que também já todos conhecemos. Iremos ter às 20h30, portanto aqui na hora de maior, que irá estar mais ligada à refeição em si, Bruno Caramês. Bruno Caramês, que é um músico de Évora, que tem uma forma de cantar extraordinária, portanto, que interpreta várias músicas de anos 80, 90, que é um vocalista extraordinário. Ele trabalha muito a solo, mas acreditem que também é de ver, é de ouvir, neste caso, porque o Bruno já tem alguns anos de música, em Évora é bem conhecido, mas podem assistir e garantidamente que irão gostar, certamente. Depois, às 22 horas, iremos ter o Ensemble de Metais, aqui Sociedade Filarmónica Harmonia Erguenguense, que também participar no Festival Siri de Fute, como tem vindo a ser em anos anteriores. Com o Ensemble, aqui há uma particularidade: a Sociedade Filarmónica Harmonia Erguenguense surpreende-nos sempre, e sempre pela positiva, e ainda bem, porque nós, quando pedimos e quando falamos com eles, quando pedimos a colaboração deles, nós dizemos, pá, o número de pessoas que estiverem disponíveis para poder estar presentes, e eles, se nos dizem, pá, nós vamos estar com um ensemble de 7, 8 pessoas e conseguimos trazer 20, se for possível. Portanto, aqui é extraordinário o esforço que eles fazem para estar presentes e para ter uma boa presença, e agradecemos por isso. Depois iremos ter um Pimenta Rosa. Pimenta Rosa é um grupo de música brasileira, música sertaneja, música mexida também, portanto, aqui a dar o ar de brasileiro também. Aqui o Festival de Siri de Fute da noite vai estar também boa para isso, portanto acho que também liga aqui muito. Para finalizar esta noite, o DJ Moonlight, que também, portanto, nós conhecemos, portanto, um DJ aqui do nosso concelho, e que bastante tem atuado e bem representado, sem dúvida alguma. A juntar isto tudo, em ambos os dias, iremos ter a presença do Cassi, da Santa Casa da Misericórdia, que irão estar
1: Sou origami, não é?
0: com origamis.
1: Já aqui explicaram.
0: origamis, e também, uma vez que estão na campanha do Pirilampo Mágico, vão estar disponíveis também para venda pirilampos mágicos no Festival de Siri de Fute. A Associação de Artesãos de Erguengos, que irão estar também com pontos de venda do seu artesanato, a mostra e venda, para quem pretender realmente também adquirir, e certamente porque vamos ter também forasteiros, porque é normal nesta altura do ano temos muitos forasteiros por Erguengos, e certamente que eles irão estar no Festival de Siri de Fute, como tem sido hábito, irão certamente também pretender adquirir algo do artesanato erguenguense. Portanto, temos aqui uma quantidade de
1: Atrações.
0: atrações, exato, obrigado João, de atrações que, aliados àquela comida que eu já falei também, aliados ao espaço extraordinário que nós temos, que é o Parque da Cidade, tudo isto certamente irá resultar num grande festival de Siri de Fute, uma vez mais.
1: E aliado ao bom tempo, que eu há pouco estava a referir, portanto vão estar a cerca de 36, 37 graus
0: Exatamente,
1: nesses dias, não
0: é
1: é?
0: importante também referir isso, porque este ano ainda não tivemos o verão, ainda não chegou, é verdade, mas ainda tínhamos temperaturas de verão. Esta semana parece que sim, São Pedro realmente decidiu que seria o início do tempo de calor esta semana, e vai-nos presentear com isso, e nós realmente estamos preparados para esse bom tempo e para que haja calor, para que haja uma noite, tarde de noites agradáveis, para que as pessoas possam estar, sem dúvida alguma, à sua vontade e tenham disponibilidade para se divertir, acima de tudo. É isso.
1: A propósito do calor, há um pormenor que vocês fazem sempre questão de ter em conta, que é a programação é sempre ao final do dia.
0: Exatamente, é por isso mesmo, porque nós sabemos que na nossa zona, chega a esta altura do ano, durante o dia não é agradável andar na rua, e nós esticamos sempre a programação do Festival Solitude para o final do dia, princípio de noite, por isso mesmo, porque realmente é mais agradável para todos nós. Para quem está no festival, os próprios Trail Foods, como também para as pessoas que possam deslocar-se ao parque da cidade.
1: E também o facto de ser sexta e sábado, e não sábado e domingo, já uma vista que tínhamos falado também sobre isso, porque lá está, o domingo por vezes é necessário descansar, não é?
0: Exatamente, o domingo é necessário descansar, e não só. As pessoas que vêm, os Trail Foods que vêm participar, muitos deles têm outras atividades profissionais.
1: Têm que ir embora.
0: Têm que ir embora. Portanto, têm que ir embora, têm que desmontar, têm que... E não só. E nós fazermos sexta e sábado permite que a noite seja mais prolongada. E no domingo já não temos tanta possibilidade disso. Portanto, aquela forma de pensar o Street Food foi nesse sentido.
1: E o domingo provavelmente acabaria também por não ter tanta gente, não é?
0: Sim, acredito também perfeitamente isso. Acredito que o domingo, se fosse durante o dia, sim, mas depois do seu período de noite, já não tem tanto movimento como tem a sexta-feira e o sábado. Santo Fidel.
1: Há pouco o Pedro referiu que 2025 foi um autêntico sucesso. Vocês têm noção de mais ou menos quantas pessoas é que podem passar pelo espaço durante o festival?
0: Temos uma noção. Sim, nós temos...
1: É difícil.
0: Não é fácil, porque nós não contabilizamos, nem estamos atentos.
1: Não há uma entrada paga, não é?
0: Não há uma entrada que é completamente livre, como todos sabemos, e isso é importante também salientar, mas nós temos sempre, e o ano 2025 foi a Associação Humanitária dos Bombeiros Voluntários Dragueiros de Moçarás que fez a venda dos copos, porque são copos reutilizáveis, portanto não são copos de plástico, temos aí também algum cuidado com o próprio ambiente, e nós disponibilizamos os copos para que sejam vendidos pelas associações. Este ano serão os escuteiros, o grupamento de dragueiros que irá fazer a venda, portanto temos ali a ideia de serem vendidos à volta de 1000 copos. Portanto, não quer dizer que 1000 copos representem 1000 pessoas, não. É muito mais, pois claro, porque há pessoas que têm copos em casa, de outros eventos e trazem, o que é normal. E temos outro tipo de bebidas que carecem outro tipo de copo. Há pessoas também que não bebem, simplesmente bebem pelas garrafas ou algo assim. Portanto,
1: com a lata.
0: Pronto, exatamente. Agora, o número certo nós não conseguimos contabilizar, mas temos uma ideia que passam por ali durante estes dois dias muitas pessoas, porque depois consegue-se ver pelas imagens, não é? O espaço em si é um espaço amplo e está completamente cheio, portanto nós colocamos mesas e cadeiras, as cadeiras são, vamos até, será, é os bombeiros voluntários de Dragueiros de Moçarás também colaborou connosco nesse âmbito, vamos buscar 200 cadeiras aos bombeiros, depois temos mais algumas também nossas, temos mesas, são 25 mesas que temos colocadas, depois mais algumas de apoio, isto no espaço central. Depois, os próprios Trail Foods têm mais mesas e cadeiras também espalhadas, portanto, há no próprio espaço em si, no próprio parque da cidade, existem muitos espaços com mesas e bancos, portanto isto está sempre tudo cheio, pessoas de pé, podemos perceber que são muitas pessoas mesmo, não consigo contabilizar ao certo, mas passam muitas pessoas, o que é bom, e passam muitas pessoas também de fora, também é interessante isso.
1: Muito bem, é bom saber que muitas pessoas se juntam nesse fim de semana aqui a Reguengos Monsaraz, vindas de fora para participar no Street Food. Pedro Mata, o que é necessário fazer para reforçar ainda mais este festival nos próximos tempos? O Pedro dizia-nos noutras entrevistas que deu aqui à nossa estação que é preciso reforçar e é preciso fazer crescer o Street Food. O que é que vos passa pela cabeça, usando esta expressão, para que no futuro se torne um festival ainda maior?
0: Pois, João, aqui o festival para crescer, primeiro temos que garantir a qualidade dos produtos que são disponibilizados às pessoas, e isso aí nós temos que ter...
1: É uma preocupação.
0: Então, é uma preocupação, até porque existe a autoridade sanitária que faz uma inspeção antes da abertura do festival, portanto, e passa o certificado, se o senhor pode abrir ou não. Isso é uma das nossas maiores preocupações. Depois, em termos dos espetáculos que nós apresentamos, nós, vamos ver, poderíamos dizer aqui, trazemos aqui um grande grupo ou um grande artista a nível nacional para encher a casa e nós podíamos o trazer.
1: Mas o problema é depois, mas, a nível de valores, não é?
0: Pois, sim, exatamente. Agora, nós não somos uma... Vamos lá ver, isto não, nós não somos uma comissão de festas. Aquilo que nós fazemos e que a Freguesia tenta fazer é um evento para poder trazer aqui e fazer um fim de semana diferente às nossas pessoas, para valorizar o que é feito também por nós. Por isso, temos a participação das associações. Temos a participação daquilo dos nossos, ao fim e ao cabo. Portanto, se quisermos que este festival cresça e dê um pulo enorme, teríamos que ter aqui alguém associado a este festival. E não teria que ser a Junta de Freguesia, ao fim e ao cabo, a estar à frente de um festival.
1: Embora haja o apoio do município também neste evento.
0: Sim, sim, sim, sim, isso, claro, isso é extremamente importante. O apoio do município estar, e tem que ser, porque o espaço em si requer muita logística. Temos a logística da parte elétrica, a parte da água, a parte de limpeza, ao fim e ao cabo também, para o espaço estar pronto. Portanto, há aqui uma grande colaboração do município, a qual agradecemos também sempre, e temos também um patrocinador que está connosco desde o primeiro momento, que é a Caixa de Crédito Agrícola. É importante também referir isso. Agora, mas para isto ser um festival grande, ter uma dimensão grande, teria que estar por trás uma organização profissional, ao fim e ao cabo. E a nossa preocupação enquanto Freguesia de Traguinhos de Monsaraz é muito vasta.
1: E não é preferível qualidade do que quantidade.
0: Sim. E nós pretendemos que assim seja, que se mantenha assim, que seja um festival para fazer, que é isso que é. Trazer essa comida de rua, algo diferente, porque não há air games, a verdade é que não há. E recordo aqui, João, foi o primeiro festival street food no Alentejo. No mesmo ano teve de lugar também passado um mês em Ponte Sor, mas o primeiro foi em Erguengos, organizado por nós, trazer esse tipo de comidas, esse tipo de ambiente, e depois aliar a música, a tradição, o artesanato, o espaço em si, tem de ter cá a família dentro. Os amigos e as pessoas terem momentos para confraternizar. Isso é o mais importante. É isso que nós pretendemos. Portanto, não queremos que seja um evento de massas, não é necessário ser um evento de massas. Aquilo que nós fazemos e o propósito é para as nossas pessoas, para lhes dar esses momentos. Portanto, se fosse para crescer e ter aqui um festival grande, isso teria que ser uma empresa ou alguém profissional a fazê-lo, porque realmente teria um outro objetivo, que seria um lucro. Não é? E nós não é isso que nós pretendemos. Portanto, o investimento que a freguesia faz é no sentido de proporcionar aos seus fregueses e àqueles que nos visitam algo diferente, algo que não é hábito existir em Erguengos de Monsaraz.
1: Portanto, o objetivo principal está alcançado.
0: Está, sim, sem dúvida alguma.
1: Finalmente, Pedro Mato, um convite para que os reguenhenses, e não só, quem nos ouve em qualquer parte do Alentejo, se juntem a vós.
0: A todos mesmo, venham até Erguengos, dia 22, sexta-feira, e dia 23, vamos ter muitos momentos agradáveis, vamos ter momentos de muito boa música, vamos ter momentos de dança, vamos ter momentos artísticos, vamos ter atuações dos nossos de Erguengos, mas também vêm outros atuar. Venham até Erguengos, venham provar os diversos tipos de comidas que vamos ter à disposição. Os vários tragofoods vão estar com muita vontade de trabalhar, com muita qualidade, porque isso é garantido. Um ambiente extraordinário. Parte da cidade de Erguengos é realmente um local cheio de encanto, e quem vier certamente não se irá arrepender. Portanto, o convite está feito, apareçam. Erguengos de Monsaraz gosta e sabe receber.
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2: Informação neste sábado na Voz de Reguengos. Escrever em 1276 é o tema do workshop de paleografia com o arqueólogo Gonçalo Lopes, que vai decorrer no dia 30 de maio pelas 15 horas na Biblioteca Municipal de Reguengos de Monsaraz. Esta iniciativa está integrada nas comemorações dos 750 anos do Foral Afonsino de Monsaraz e permite aos participantes contactar com a forma de escrita utilizada no século XVIII e experimentar técnicas inspiradas nos manuscritos medievais. A participação no workshop é gratuita e limitada a 15 pessoas, devendo as inscrições ser efetuadas através de e-mail. Nesta iniciativa, os participantes terão uma experiência prática sobre a escrita medieval, podendo viajar no tempo, letra a letra. E na tarde deste sábado, o Partido Socialista de Reguengos de Monsaraz realiza a primeira sessão do ciclo de talks Cumprir com Reguengos de Monsaraz, dedicada a um tema decisivo para o futuro do nosso concelho, ou seja, Reguengos demográfico, atrair, fixar e regressar. A sessão decorre no Auditório António Marcelino, da Biblioteca Municipal, e vai contar com a presença de Nuno Fazenda, Inês Medeiros e David Ramalho, que levarão perspectivas essenciais sobre desenvolvimento, oportunidades e caminhos para reforçar a vitalidade do território. O convite é aberta a toda a comunidade que pretenda participar, ouvir, debater e construir o futuro de Reguengos de Monsaraz. Segundo dia do Festival Street Foods, que foi inaugurado ontem à tarde em Reguengos de Monsaraz. Neste sábado, a partir das 17 horas, animação infantil com insufláveis e pinturas, também festival de estátuas vivas, atuação do grupo de sevilhanas Chicas del Rio, Bruno Cramês, ensemble de metais da Sociedade Filarmónica Harmonia Reguenguense, ainda a atuação de Pimenta Rosa e, a fechar a noite, DJ Moonlight. O evento, recordo, conta ainda com a presença e colaboração do CACI da Santa Casa da Misericórdia e também da Associação de Artesãos de Reguengos de Monsaraz. Em Mourão continua a decorrer também a 5ª edição do Congresso das Migas, iniciativa promovida pela Câmara Municipal de Mourão e que tem lugar no pavilhão ginodesportivo da Vila. O certame tem como objetivo promover o concelho e a região através da gastronomia, tendo o pão como elemento central do evento. Na tarde deste sábado, sob o palco a Tuna da Universidade Sénior Cristóvão Mendonça, seguindo-se à atuação do grupo Moranense Ventos do Sul, a programação noturna contempla um desfile de moda com lojas do concelho, bem como atuações de Inês Gonçalves e da banda Carisma. O último dia, amanhã, o Congresso das Migas arranca com um show cooking de Maria Bonito e às 16 horas os alunos do Agrupamento de Escolas de Mourão, integrados no projeto Música para Todos, apresentam-se em palco. O encerramento da iniciativa será marcado pela transmissão em direto da final da Taça de Portugal. Paralelamente ao Congresso, realiza-se também este ano o primeiro Circuito Capital de Alqueva, competição de ciclismo dividida em dois percursos de 25 e 45 quilómetros. A entrega de prémios está agendada para as 12h30 de amanhã. E mais azul, o Festival do Peixe do Rio regressa ao Pomarão neste fim de semana com um programa diversificado que valoriza a gastronomia ribeirinha, a cultura local, a música, o desporto e as atividades ao ar livre. Durante a tarde e a noite, o festival apresenta várias atuações musicais e culturais, com destaque para o grupo musical Encanto, o rancho folclórico de Odiastre, o grupo coral Os Moços da Aldeia e um concerto com Fernando Daniel. A noite termina com fogo de artifício e um baile animado por Ruben Felipe e Walter Cabrita. A programação inclui ainda uma oficina de cozinha dedicada às sopas de peixe e vinhos de mértola, reforçando a ligação do festival à tradição gastronómica local. Termino este jornal dizendo-lhe como é que vai estar o tempo no Alentejo. Neste sábado pode contar com um dia de céu pouco nublado, vento fraco e uma temperatura máxima em Reguengos de Monsaraz de 37 graus. À noite a mínima vai descer aos 17 graus. Continuação de um bom fim de semana.
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0: Sejam então todos muito bem-vindos a mais uma conversa sérias que já nos habituámos aqui aos sábados, a esta hora, com a retransmissão mais tarde para o nosso auditório. Uma boa tarde a todos. E nesta emissão de 23 de maio de 2026 temos, como anunciámos nas nossas redes sociais, a CPCJ. Quem é a CPCJ? Oficialmente foram criadas com o formato e nome atuais em 1 de setembro de 1999, através da aprovação da Lei nº 147/99. O sistema ficou efetivamente em vigor em janeiro de 2001, após a regulamentação do funcionamento destas comissões locais. E a Comissão de Proteção de Crianças e Jovens em Portugal é uma instituição oficial e autónoma que visa promover os direitos de menores de 18 anos, protegê-los de situações de perigo como maus-tratos, negligências, abandonos. A intervenção é acionada em cenários como abandono ou vivência entregue a si própria, maus-tratos físicos, psíquicos ou abusos sexuais, falta de cuidados ou afeição adequados à idade, trabalho infantil ou envolvimento em atividades criminosas. Convidamos para esta emissão de hoje alguém que está ligado ao setor e faz parte da nossa comunidade há algum tempo, a doutora Mónica Cristina Canudo Pós de Mina. Nome completo. Doutora Mónica, muito bem-vinda.
1: Boa tarde.
0: De onde é que aparecem Reguengos, para já e antes de entrarmos na CPCJ de Reguengos, de onde é que aparece em Reguengos a doutora Mónica? De onde? Licenciou-se em quê? E okay. Está em Reguengos a fazer o quê também?
1: Ok, então eu vim para Reguengos há 20, quase 3 anos. Dia 28 de julho faço 23 anos de viver e trabalhar em Reguengos.
0: Natural de?
1: Sou do Baixo Alentejo, de Pias, Concelho de Serpa. Daí o apelido Pós de Mina, que todas as pessoas que têm este apelido são originárias daquela localidade, que é Pias.
0: Fica a curiosidade.
1: Exatamente. Vim trabalhar para a Santa Casa da Misericórdia, na altura para um contrato que seria apenas de 6 meses e que se tornou em 18 anos.
0: Como técnica social, imagino.
1: Como eu sou assistente social de formação, tirei a minha licenciatura no extinto Instituto Superior de Serviço Social de Beja, que foi absorvido pelo Politécnico de Beja, onde neste momento se formam assistentes sociais, mas à data, portanto, já estou cá há 23, tinha acabado de tirar o curso mais ou menos há um ano, quando iniciei aqui o meu trabalho enquanto diretora técnica do Lar de Idosos da Santa Casa da Misericórdia. E o curso eram 5 anos, era lá no Instituto Superior de Serviço Social em Beja.
0: E deixou depois a Santa Casa por fim?
1: Não, então eu tive cá 18 anos enquanto diretora técnica do Lar. Depois recebi um convite por parte, na altura da candidatura ainda, da doutora Marta Prates, para fazer parte da candidatura. Eu, sinceramente, quando recebi o convite, muito honestamente, nunca pensei que um dia pudesse integrar uma equipa que apoiasse um executivo. Fui convidada para fazer parte da equipa, para fazer parte das listas enquanto independente, situação na qual me mantenho. Não tenho partido político. Não acredito nos partidos políticos, principalmente a nível local.
0: Já é difícil perceber que está integrada no apoio diretamente a um.
1: Estive. Neste momento já não estou. Neste momento sou técnica superior do município. Integrei através de um concurso que houve para os técnicos do RSI, do Rendimento Social de Inserção, e fiquei em segundo lugar. Entrou outra colega. A bolsa ficou em vigor durante 18 meses.
0: Essa experiência política correu-lhe mal? Não gostou?
1: Não, é diferente. Foi completamente diferente. Foi uma experiência ótima. Gostei muito. Aprendi muito. Saí da minha zona de conforto.
0: Fazia sentido.
1: Saí da minha zona de conforto. Não, saí das... Não. Eu vejo que o trabalho enquanto... O meu trabalho enquanto pessoa e enquanto cidadã e principalmente enquanto assistente social deve ser dedicado à causa pública. E foi assim que integrei esta experiência e sempre disse, e se falar com qualquer uma das pessoas que trabalhou comigo ao longo de 4 anos ali no município, eu sempre disse, ao fim de 4 anos, isto é uma experiência, estou num cargo de nomeação e quando acabar regresso à minha origem, a não ser que me surja outra oportunidade, e comecei a concorrer a outras coisas, porque há uma coisa que é muito importante e pela qual eu sempre me pautei. Eu acho que nós, todos os profissionais, seja em que área for, se estiverem muitos anos cingidos à mesma área, acabam por cristalizar um pouco a sua ação. E eu sempre quis experimentar outras coisas, intervir de outra forma com outras populações. Sempre estive ligada, e foram 18 anos dos quais muito me orgulho, e tive muito gosto em fazer parte daquela casa que é a Santa Casa da Misericórdia, de Reguengos de Monsaraz. Trabalhar com idosos para mim é tudo, eu adoro trabalhar com idosos, adoro os idosos, adorei o trabalho que fiz ali. No entanto, eu já senti há algum tempo que já não conseguia dar mais, ou seja, que já não tinha mais ideias, já não tinha mais capacidade de renovação.
0: Estamos o trabalho, a falar do seu trabalho no lar.
1: Sim, e depois aquela oportunidade que surgiu, aquele convite que surgiu, eu entendi-o como uma oportunidade de fazer uma coisa completamente diferente.
0: E agora, o salto para
1: agora também a CPCJ? Agora também está a CPCJ, surgiu nesse contexto de entrar neste
0: convite
1: cargo.
0: Convite político.
1: Sim, sim, sim, foi um convite.
0: Está
1: e era
0: lá há um ano?
1: Na CPCJ?
0: Sim.
1: Não.
0: Não?
1: Não. Não,
0: eu já fazia parte da equipa?
1: Sim.
0: Antes do cargo político?
1: Não, o vereador Fialho, quando tomou funções, ele tinha o pelouro da ação social, e ele tinha que nomear alguém para representar o município. Como está legislado, as CPCJs têm várias representações. Uma delas é o município. E ele entendeu que, não tendo ele a formação na área nem do serviço social, nem da psicologia, nem do direito, sendo eu uma parte integrante daquela equipa que estava a apoiar e tendo eu formação na área do serviço social, que seria a pessoa indicada. Nomeou-me.
0: Politicamente?
1: Não.
0: Uma parceira?
1: Não, não é nomeação política.
0: Não.
1: Porque é assim, é uma nomeação para um cargo que até então tinha sido sempre alguém do município, mas chegou a ser a senhora vereadora Hélia Quintas, que representou o município.
0: É uma das perguntas que eu tinha para vocês, assim, porque é que normalmente estes cargos para estas instituições estão associados a pessoas que vêm ou vão para a política?
1: Mas não estão.
0: Dá a sensação de
1: mas
0: que são
1: é que não estão.
0: Cargos, os chamados boys, que são nomeados por forças
1: pois,
0: políticas.
1: Então deve ser um boy muito bom, porque não se recebe nada por ser parte integrante.
0: Já lhe perguntasse se a remuneração.
1: Portanto, olha, é espetacular. Está
0: é,
1: a ver?
0: São cargos.
1: É um cargo que
0: sem remuneração
1: nos obriga a fazer aquele trabalho, entre aspas. Nos obriga, entre aspas.
0: Mas tem que ter uma remuneração.
1: Não. Não. Então, o vencimento que oferi enquanto a secretária adjunta da variação não acrescentou um cêntimo ao
0: agora,
1: facto.
0: Mas agora que saiu da variação.
1: É igual.
0: Então eu, está a desempenhar estas funções.
1: Enquanto técnica superior de serviço social do município de Reguengos de Monsaraz.
0: Portanto, está a receber em como técnica.
1: Em como técnica, tão só e apenas. Não se recebe uma hora extraordinária, não se recebe uma ajuda de custo, não se recebe absolutamente nada.
0: Aliás, toda a sua equipa, porque julgo que a CPCJ é uma equipa multidisciplinar de técnicos.
1: Exato.
0: E adivinhar quais são. São tudo técnicos que vêm do município, que estão a ser suportados financeiramente pelo município.
1: Erradamente. Não.
0: Não? Então explique-nos lá.
1: Não. A CPCJ, pela sua legislação e aquilo que está na lei, define que há vários profissionais que vêm de vários sítios e que devem integrar a CPCJ. Neste caso, as comissões alargadas. Comissão alargada é uma equipa, neste momento, de Reguengos, composta por 14 elementos, e eu até lhe posso dizer quais são as entidades que são lá representadas. Portanto, enquanto representante do município estou eu. Depois está, do Ministério de Educação, a professora Rosália Calado. Do Centro Distrital de Évora, do Instituto de Segurança Social, está a colega Teresa Paulo Rico Baião. Está da Unidade Local de Saúde do Alentejo Central, a doutora Sofia Alexandra Gonçalves Martins. Temos um técnico optado, que eu já sei que me vai perguntar o que é isso,
0: pois,
1: que é o senhor José António Salgado Serafim. Técnico optado é uma pessoa que nós vamos buscar à comunidade. É uma pessoa que tenha uma valência na área do direito, na área da psicologia, na área do serviço social, e essa pessoa depois presta um serviço sem qualquer benefício. Aqui à CPCJ.
0: Já lá vamos perceber como é que toda essa gente se alimenta em casa.
1: Que é o caso.
0: Mas para já estamos a identificar aqui.
1: Temos o destacamento territorial de Reguengos de Monsaraz, na pessoa do Sr. Pedro Miguel Viegas Dias. Temos 4 membros designados pela Assembleia Municipal, que é, neste caso, a doutora Carla Sofia dos Reis Santos Antunes, a professora Daniela Bico Correia. Temos também a doutora Cláudia João Serrano Rocha e temos o Rui Miguel Cardoso Gato.
0: Psicólogo.
1: Psicólogo. Sim. Temos também a representante da Associação de Pais, na pessoa do Sérgio Alexandre Nunes Fialho, não é o presidente, mas foi a pessoa que eles designaram. Temos da Fundação Marina Assia Vogado Perdigão Silva, a professora e coordenadora da creche Aparece, Maria Armanda Marques Grilo Miranda. Temos do Instituto de Emprego e Formação Profissional, a doutora Isabel de Jesus Borrego dos Santos. Temos do Atlético Sporting Clube, o Rui Miguel Rosado Mendes. E temos também a magistrada do Ministério Público, a senhora procuradora Débora Soreia Diogo Marcelino.
0: E a comunicação social é que vocês não querem lá ninguém?
1: Porque não? Está-se a candidatar?
0: Eu não.
1: Com um membro cooptado a ganhar 1 milhão de zeros. Se quiser, estou a convidá-lo aqui em direto. Se quiser aceitar, nós...
0: Essa remuneração é igual àquela que nós temos aqui.
1: Pronto.
0: Portanto,
1: então,
0: já estamos habituados a remunerações zero.
1: Qual é a sua valência?
0: Acho-me certa...
1: Diga-me qual é a sua valência na área da psicologia.
0: A social é aquela que deve estar...
1: Não, para... qual é a sua valência a nível de...
0: Não, mas não me peça para discutir, vai, as minhas valências.
1: A sua
0: que
1: valência...
0: Não estou candidato mesmo, mas acho
1: pronto,
0: que a comunicação
1: mas fica
0: social,
1: aqui o convite.
0: A comunicação social poderia, e se calhar deveria, ter uma palavra a dizer nestes meandros, neste grupo multidisciplinar de ações, das várias valências, de alerta... Não estou candidato mesmo, mas acho
1: pronto,
0: que a comunicação
1: mas fica
0: social,
1: aqui o convite.
0: A comunicação social poderia, e se calhar deveria, ter uma palavra a dizer nestes meandros, neste grupo multidisciplinar de

0: não das pessoas, isto não é pouco importante, exato, do órgão com assento numa entidade como essa.
1: É assim,
0: mas fica para vocês pensarem, não há aqui nenhuma candidatura, okay, da nossa parte.
1: Certo.
0: Essa série de técnicos que enumerou, uhum, já reparei que uns são de Reguengos, outros são de Évora, e percebemos a valência e a multidisciplinaridade deles.
1: São todos de...
0: No Instituto de Emprego.
1: Não, o Instituto de Emprego é representado por ele, Técnica do Emprego, que está aqui a Reguengos de Monsaraz. Okay. Sim,
0: muito
1: sim,
0: bem,
1: sim.
0: Portanto,
1: as únicas pessoas que estão aqui...
0: Todas essas pessoas têm o seu próprio trabalho, ninguém recebe.
1: Não. Recebem o ordenado, o vencimento... lhe é devido da instituição à qual pertence. Obrigatoriamente, portanto, isto é a modalidade alargada da CPCJ. Isto é a equipa que trabalha os planos de atividades, os relatórios de atividades, que organiza as atividades, que dá ideias, que dá opiniões, que dá pareceres, mas não é a equipa que trabalha os casos que são sinalizados, nem as crianças e jovens que são acompanhados. A equipa que acompanha os casos é uma equipa mais restrita, que continua nos mesmos moldes, é tudo próprio.
0: Mas não são esses elementos?
1: São alguns destes elementos. Ou seja, desta equipa alargada, desta modalidade alargada, é que depois saem
0: alguns
1: os
0: têm.
1: Membros. Os membros obrigatórios são o município, é o que está legislado, a segurança social, a saúde...
0: Sim.
1: Uma instituição ou associação que desempenhe trabalho na comunidade, neste caso no Conselho de Reguengos, na área das crianças e dos jovens, um representante do Ministério da Educação, neste caso um professor, e neste caso são estes que são os cinco obrigatórios. Estes são os que têm que compor.
0: E como é que vocês trabalham? Vamos lá ver. Vocês, cada um está nas suas áreas, nos seus trabalhos, muitos deles noutras entidades, e depois como é que se reúnem diariamente, semanalmente, quinzenalmente, mensalmente, só quando há casos para análise?
1: Antes disso.
0: Ou vão trocando impressões? Como é que, como
1: antes
0: é que
1: de chegarmos aí para perceber
0: o vosso funcionamento.
1: Para perceber como é que é eleito o presidente, é eleito por este grupo de trabalho.
0: Mas não foi o convite do vereador?
1: Não. O presidente não. É eleito. Eu entrei para a CPCJ quando a presidente era a doutora Rosa Campanice.
0: Para representar o município.
1: Só para representar
0: depois,
1: o município.
0: Deste núcleo de pessoas.
1: É que na altura não eram estas, eram outras pessoas, que entre tantas pessoas entram e saem consoante representam ou deixam de representar as devidas. Peço desculpa. As devidas instituições ou entidades.
0: E depois nessa altura é que, dentro desse núcleo de pessoas que vão estar para gerir, há uma eleição.
1: Estas pessoas, que este número são
0: sociais.
1: 14 pessoas, são eleitas dentre daquelas que são as obrigatórias, que têm que constituir a comissão restrita, é eleito o presidente ou a presidente. E esta eleição foi feita em plenário, não é? Nós reunimos-nos no Serviço de Ação Social do município, que é onde nós temos a nossa sede.
0: Mas propriamente na estação antiga.
1: Antiga estação da CP na Avenida.
0: A gente mais conhece.
1: Exatamente, na Avenida Joaquim Rojão. É lá que nós nos reunimos mensalmente, uma vez por mês. E quando a doutora Rosa Campanice disse por limite de mandatos, porque nós temos limite de mandatos.
0: E agora de quantos?
1: Então, são 3 anos e depois renováveis por mais 2 vezes. Ao fim desse tempo.
0: 3, 6, 9. Ao fim de 9 anos tem que sair.
1: Sim. Não pode permanecer mais. Daí, de vez em quando, os membros alterarem, mudarem, e ainda bem.
0: E, portanto, do núcleo que referenciou, elegeram a Mónica para presidente do grupo.
1: Sim, do grupo. Sim. A 19 de abril de 2024.
0: Muito
1: 2024,
0: bem.
1: Exatamente. Sim, fui eleita. Depois, aquilo que me estava a perguntar... reunimos normalmente, quinzenalmente, a comissão restrita, onde aí sim, neste momento, portanto, sou eu, é a professora Rosália que é a secretária, que é o senhor José António, doutor José António Salgado Serafim, a colega da Segurança Social, que é a doutora Teresa Baião, a colega da unidade local de saúde, do centro de saúde, neste caso, que é a doutora Sofia. Reunimos-nos e o que é que nós fazemos nessas reuniões?

0: avaliamos os processos existentes e avaliamos as sinalizações que temos. Como é que sinaliza, como é que as pessoas podem sinalizar ou como é que as crianças são sinalizadas das mais diversas formas.
1: Só antes de enumerar essa situação, de referir que a vossa missão é intervir sempre com os direitos da criança ou jovem até aos 18 anos ou 21 anos a seu pedido das crianças, não é?
0: Sim, dos 18 aos 21, se houver uma necessidade de continuidade de mantermos a medida, nós podemos mantê-la sempre com o consentimento e a pedido do jovem, neste caso. Normalmente essas situações são as mais raras, são aquelas que há a necessidade de acompanhar aquele jovem numa situação de autonomia do mesmo, ou outras situações um pouco mais específicas, mas são muito raros os casos em que nós continuamos a acompanhar dos 18 anos para cima. Normalmente a partir dos 18 anos a CPCJ deixa de acompanhar, porque a CPCJ tem uma comissão que pretende proteger as crianças, não é? Ao contrário daquilo que muita gente pensa, a CPCJ vai-me tirar os filhos. Ai, o meu filho agora vai para a CPCJ, foi sinalizado, pronto, vamos tirar o menino ou a menina ou o que seja. Não, a CPCJ serve para acompanhar as crianças, até porque a CPCJ não é um tribunal, não é? O Ministério Público é que faz esse trabalho. Nós podemos dar indicação de necessidade de retirada de crianças, mas em última instância é sempre o tribunal que decide.
1: Casos, antes da retirada, como é que os casos chegam até vocês? Como é que
0: das
1: vocês
0: mais diversas formas.
1: Que há maus tratos, que há violência, que há desleixo.
0: Das mais diversas formas. Hoje em dia, então.
1: Mas é a sociedade que vos participa isso?
0: Sim.
1: São os organismos oficiais que suspeitam e que se comunicam?
0: As instâncias de primeira linha, nomeadamente.
1: Sim. Escolas.
0: Saúde. Escolas, associações e temos também...
1: Pessoas em particular.
0: Pessoas em particular, sim. Fazendo qualquer pessoa, a qualquer momento, pode telefonar para a CPCJ e dizer... Identificar uma situação qualquer, a quem entender.
1: E isso acontece com frequência?
0: Acontece.
1: O barulho lá em casa do marido e da mulher, em violência...
0: A violência é diferente. A violência hoje em dia normalmente é sempre sinalizada pela GNR, neste caso em Reguengos, pela GNR. Também temos alguns casos sinalizados pela PSP. Se a situação de violência ocorrer em Évora, por exemplo, e a família residir cá, é sinalizada.
1: Reguengos, esta semana saíram, já vamos falar de casos... E de estatísticas que ainda esta semana saíram na...
0: Ah, e eu queria dizer também, através do site da Comissão Nacional, que tem lá uma zona, uma área, que diz sinalizações. Vai à página, anonimamente, basta dizer o nome da criança, que se souber. A morada não precisa de ser a correta, pode dizer mais ou menos que reside aqui ou ali.
1: E vocês, perante isso, o que é que fazem? Atuam
0: investigamos.
1: Como?
0: Investigamos, investigamos, entre aspas.
1: Para já reúne, não é?
0: Sim, primeiro
1: caso,
0: recebemos a sinalização, independentemente do dia ou da hora que a recebamos, se for uma situação que for muito urgente, né, emergente, nós funcionamos quase como ao 112. Se for preciso reunir, reunimos. Online, os membros que for possível, nós somos 5 que têm que ser pelo menos 3, eu convoco os colegas, ou a secretária, no caso das minhas faltas ou impedimentos. Foi o que aconteceu nos últimos meses, em que eu tive que faltar e tive impedida de trabalhar. A secretária convoca 2 ou 3 elementos e nós podemos tomar imediatamente uma decisão acerca daquela situação. Se não houver essa emergência, esperamos que haja a reunião, lemos a sinalização... Falamos sobre o que é que cada um de nós, qual é a nossa opinião técnica relativamente àquilo que estamos ali a ler. Podemos decidir que não é caso para ser sinalizado pela CPCJ, que não é das nossas competências, que não
1: e
0: temos
1: aí,
0: capacidade.
1: Não faz nada, ou passa podemos uma fazer bola para outro lado.
0: Podemos fazer uma de duas coisas. Ou podemos encaminhar logo diretamente para o Ministério Público, por incapacidade de resposta. Que se for uma situação de extrema gravidade em que tenha que intervir forças policiais e tribunal, nós não somos nem forças policiais nem tribunal, nós somos técnicos da área social, a maior parte deles da área da saúde, Não somos advogados da CPCJ, nem somos juízes da CPCJ. Por isso é que nós nos chamamos comissão, e não Ministério Público nem Tribunal. Se nós acharmos que é uma situação de extrema gravidade e que tem que ser acompanhada pelo Tribunal, ligamos para o Ministério Público, inclusivamente fins de semana, feriados, durante as férias judiciais. Estes processos têm sempre prioridade e há sempre um juiz ou um procurador que está de serviço e que pode tomar uma decisão relativamente a estes
1: num
0: casos.
1: Num país como o nosso, em que a justiça funciona como nós sabemos...
0: Sim, mas acontece,
1: não,
0: e já aconteceu em Reguinhos de
1: Monsaraz. É certamente muito rápido.
0: É rápido, sim. Pode ser muito rápido. Se houver necessidade de fazer uma retirada urgente, é rápido, sim. Pode ser rápido. Pode ser entre 24 a 48 horas ou imediatamente até.
1: Nós vivemos, e tal como estava a dizer há bocadinho...
0: Mas deixa-me só terminar. Relativamente aos outros casos, às outras sinalizações, nós temos um período de avaliação de 6 meses, em que fazemos uma avaliação, em que nos socorremos de todos os serviços públicos para tentarmos perceber o que é que se passa com aquela família, o que é que se passa com aquela criança. Recorremos, pedimos à escola, pedimos aos centros de saúde, pedimos ao hospital, falamos com os pais, recebemos as crianças, podemos observar as crianças até aos 12 anos, não podemos colocar-lhe questões nem registar nada do que nos seja dito até aos 12 anos, mas a partir dos 12 anos, se eles nos derem consentimento, e, ou não se opuserem, aliás, e os pais nos derem consentimento, podemos ouvi-los até de forma particular, sem a presença dos pais. Podemos registar as declarações que eles entenderem que nós devemos registar, e ouvimos os pais.
1: Mas esses processos não são fáceis, não é? As crianças não vão porque os pais não deixam ir, as crianças não estão à vontade para falar com os estranhos destas coisas mais íntimas que se passam dentro da sua família.
0: Depende da relação que nós consigamos estabelecer ali com eles logo nos primeiros instantes. É preciso ter uma capacidade grande de empatia. Não podemos ter uma posição de agressão, porque a maior parte deles agredidos já eles vêm, né? Tanto as crianças às vezes como as famílias, porque nós temos crianças sinalizadas por os mais diversos motivos, desde não irem à escola, a faltarem muito, situações de bullying, porque nós não temos lá só as crianças que agridem, nós temos também as crianças que são agredidas. Nós temos que ter esta capacidade de chegar às famílias, de chegar às crianças, aos jovens, para que depois consigamos trabalhar de alguma forma com eles. Porque se não o fizermos, eles também nos podem dizer logo à partida. Aliás, é a primeira pergunta que nós fazemos no atendimento. Na primeira entrevista é: nós somos uma comissão de proteção de crianças e jovens. Vocês têm o direito de não querer a nossa intervenção. Podem se opor imediatamente. Se quiserem opor, temos aqui este documento, assinam, nós tomamos nota dos dados todos, remetemos para o Tribunal. O Ministério Público depois é que ficará encarregue do vosso processo. Se quiserem a nossa intervenção, estamos aqui para vos ajudar a resolver aquilo que está menos bem, que não vos está a permitir que esta criança ou jovem esteja... ou que não está a permitir, não, que faça com que esta criança ou jovem esteja nesta situação, tenha aqui sido sinalizado. E muitas vezes, casos de negligência, por exemplo, que é aquilo que nós neste momento, posso lhe dizer, nós na última reunião da largada, em 7 de maio, tínhamos 78 processos ativos. 78. É um número muito grande para Reguengos de Monsaraz, para a quantidade de crianças e jovens que cá residem. Tínhamos 23 por negligência, 21 por absentismo escolar, 15 por comportamentos graves, 14 por violência doméstica, 3 por bullying, 1 por abandono escolar, não é absentismo, é mesmo abandono, e 1 que a sinalização que foi feita é que estaria entregue a si próprio. Certo? Portanto, este era o número de processos.
1: Entretanto, e sem data, referiu?
0: De 7 de maio.
1: 7 de maio.
0: 7 de maio.
1: Início deste mês.
0: Ao dia, nesse mesmo dia...
1: E surgem, todos os dias surgem novas situações.
0: Sim. Neste momento, desde esta última
1: alguns
0: reunião...
1: Alguns destes casos já está resolvido esta data?
0: Alguns sim.
1: 15 dias depois?
0: Alguns sim. Alguns destes processos conseguimos...
1: Há casos mais fáceis do que outros?
0: Ah, com certeza que há. E, por exemplo, os casos de absentismo escolar. E muitos até de violência doméstica. Nós conseguimos resolver porque muitos deles até já estão sanados. Os de absentismo escolar.
1: De uma noite, de uma tarde, de uma refeição.
0: Suponha um casal desavindo, um casal que está em processo de divórcio. As crianças são pequenas. Os pais, no dia em que a coisa se deu, em que a discussão se deu para o fim do matrimónio, digamos assim, desentenderam-se e falaram mais alto, zangaram-se. Houve um que, de forma impetuosa, resolveu chamar a GNR porque se sentiu ofendido ou porque estava magoado. As crianças até podiam não estar presentes, até podiam estar a dormir. E aquilo foi no calor, digamos assim, no calor do momento. E a lei neste momento diz que basta haver crianças. Podem não ter assistido a nada, podem não ter visto nada, podem não se ter sequer apercebido nada. Mas são vítimas de violência doméstica porque a lei assim o determina.
1: Já voltamos ao nosso conselho, que é importante só lançar aqui alguns dados que, como dizia há bocadinho, foram notícias esta semana. Temos 2 milhões no limiar da pobreza, pessoas. Temos 400 mil pessoas que vivem atualmente em pobreza extrema, desses 2 milhões. Se não fosse o Estado a ajudar, o que seria disto? Mais de 500 mil de idosos vivem na pobreza, destes 2 milhões. 42,6% dos pobres estão no desemprego. Isto são números nacionais. Que números, que realidades destes números pode ter do Conselho de Arrinhos de Monsaraz?
0: Olha, daquilo que eu tenho conhecimento, Reguengos,
1: pobreza, nós, pobreza extrema, vocês têm isso tudo,
0: nós, isso, contabilizado? Isso, quem faz esse estudo e quem tem esse estudo é efetivamente o município é que trabalha esses números. A CPCJ trabalha as crianças, exatamente, as crianças e jovens que nos chegam. O que é que eu lhe posso dizer relativamente a isso? Como estávamos a falar, Reguengos de Monsaraz neste momento não parece que seja um concelho que exista muito desemprego. Há até, pelo aquilo que eu vejo, muita falta de pessoas até para trabalhar, mas temos falta de habitação, que é uma realidade transversal a todo o país, e se calhar muitos dos casos que temos aqui de negligência, muitos deles vão de encontro a isso que estava a falar, da questão da pobreza. Que às vezes a pobreza é a problemática mais difícil de se trabalhar. Erradicar a pobreza é uma coisa que nós tentamos desde o 25 de Abril e que ainda não conseguimos, né? E já vários governos, caso várias medidas.
1: Não há pão, todos guerreiam e todos têm razão, não é?
0: Pronto. A pobreza é uma coisa um bocadinho mais profunda do que a falta só de rendimentos. A pobreza é muita coisa. E muitas vezes essa pobreza é que leva depois à negligência, ao absentismo escolar.
1: Mas porquê é que esses assuntos não são tratados? E vamos falar do nosso conselho. Identificado que está o problema, o número de pobres normais, os pobres extremos,
0: se terá que perguntar ao Executivo Municipal e a...
1: Mas qual é a percepção?
0: E a quem tem esse pluro e a quem tem esse pluro.
1: E perguntarei, qual é a percepção que vocês, que conhecem estas realidades, têm dessas situações? Porque às vezes, levando pão à mesa, o ambiente familiar se calhar melhoraria. Arranjando um emprego, possivelmente, a situação de aflição de múltiplas situações estaria resolvida.
0: Há várias questões e muitas delas é a incapacidade que o próprio ser humano às vezes tem de sair de situações complexas e de sair de um círculo. Já os pais viviam assim, nós vamos viver assim, e os filhos replicam. Eu vejo isso muito, porque muitas das famílias que nós acompanhamos na CPCJ são famílias que já são acompanhadas aos anos que a CPCJ de Reguengos existe. Portanto, há 20 anos, né? Fazemos amanhã 20 anos de CPCJ de Reguengos de Monsaraz, e há 20 anos que há famílias que são sempre as mesmas. E muitas delas até trabalham.
1: Porque porventura os problemas subsistem.
0: Sim, mas muitas delas até trabalham, muitas delas já tiveram várias oportunidades. E é assim.
1: O que é que falta então para se resolver o problema dessa família?
0: Às vezes falta vontade dos próprios, trabalham. Às vezes falta vontade. Falta vontade de estudar, falta vontade de investirem neles próprios, de saírem daquela situação, de ouvirem os técnicos, porque a maior parte destas famílias são acompanhadas em resi, rendimento social de inserção, uhum. são acompanhadas pela intervenção precoce, crianças dos 0 aos 3, são acompanhadas por as equipas da escola, equipas de psicologia, de serviço social da escola, e são quase sempre as mesmas.
1: Mas porventura, se calhar, em número de horas reduzido,
0: muito difícil,
1: que precisariam?
0: Eu não sei se seriam... É assim, a nível da CPCJ, e aquilo que eu posso dizer, daquilo que eu sinto de há os anos que lá estou, que são há 5 anos, sensivelmente, as comissões, por terem esta situação de afetação dos técnicos apenas umas horas,
1: uhum.
0: tendo em conta o número de processos, faz com que o quê? Nós técnicos estamos ali a dar um bocadinho. Não conseguimos dar tudo.
1: Lá está.
0: Não conseguimos dar tudo, não é?
1: Falta tempo para resolver.
0: Não conseguimos dar tudo.
1: Mais soluções.
0: Uma coisa que fazia muita falta seria, dentro destas equipas multidisciplinares, que já existem agora, seria talvez termos um mediador familiar.
1: Mediador familiar?
0: Sim. Olhe, para os casos de violência doméstica, muitos dos casos que nós temos aqui...
1: Vocês podem criar, não?
0: Como é que se cria uma equipa de mediação familiar com técnicos com poucas horas afetas ao serviço, 8 horas semanais, por exemplo?
1: Mas um mediador familiar é puxar alguém da família que se integre na equipa?
0: Não, mediador familiar é uma profissão, é uma formação. Eu posso tirar uma formação de mediador familiar.
1: Ah, estava a ver alguém da família que iria mediar o conflito com a vossa ajuda.
0: Ah, não. Isso também pode acontecer, mas isso é mais a nível do tribunal. O tribunal é que designa, às vezes, um representante, um mediador, porque há processos que decorrem ao mesmo tempo. Decorrem na CPCJ e decorrem no Ministério Público. Dependendo da gravidade, dependendo do envolvimento, dependendo da família, da problemática, pode ocorrer. Pode ocorrer, se uma criança ou jovem pode estar sinalizada na CPCJ por absentismo escolar e pode estar a ser acompanhada pelo Ministério Público por um crime que tenha cometido. Pequeno delito, andar de moto sem carta, ter sido apanhado com álcool, e pode estar a ser acompanhada em simultâneo pelas duas instâncias. Normalmente, quando há estes processos assim, nós apensamos o processo e mandamos para o Ministério Público, porque a CPCJ também pauta-se por a intervenção mínima, né? Também nós não temos a intenção, quando foram criadas as comissões, não foram de uma intervenção ao nível, por exemplo, de uma EMAT, que é uma equipa que trabalha diretamente com o Ministério Público, é uma equipa da Segurança Social que trabalha mesmo diretamente as famílias. Imagina uma família que tem uma situação de negligência grave. Uma equipa da EMAT, que é uma equipa composta multidisciplinar, composta por técnicos da Segurança Social, a pedido do tribunal, vai intervir junto àquela família. E essa equipa, sim, pode fazer visitas domiciliárias surpresa, pode entrar, desde que acompanhada por as forças policiais, a qualquer hora na casa destas famílias, para verificar o que é que se está lá a passar, para fazer avaliações, diagnósticos, que possam depois ajudar o Ministério Público a tomar uma decisão relativamente...
1: Mas isso acontece com abundância?
0: Acontece.
1: Isso é,
0: há famílias acompanhadas.
1: É recorrente.
0: Há famílias acompanhadas pela EMAT.
1: Não há técnicos para isso e logo o caso arrasta-se?
0: Não, é assim, nós também temos, como eu lhe disse, nós o princípio da intervenção mínima pauta-se por não fazermos este tipo de intervenções tão, digamos assim, agressivas ou invasivas nas famílias. Portanto, nós os processos são abertos nestas reuniões de restrita, temos um período de avaliação diagnóstica e depois podemos aplicar uma medida. E temos um grupo genérico de medidas que podemos aplicar, que normalmente é medidas junto de apoio aos pais, ou ao pai, ou à mãe, ou ao tutor, ou quem tem a guarda, seja o avó, seja um tio, seja quem for. Normalmente a medida aplicada é sempre isso.
1: Mas isso resulta, quando há um conflito de uma família, normalmente...
0: Resulta algumas vezes.
1: Normalmente, digamos que... Mas quem é que vem agora aqui à minha casa dar ordens?
0: Nós só vamos se as pessoas deixarem. A qualquer momento as pessoas podem dizer-nos, olha...
1: Por isso mesmo.
0: Eu não quero mais. Saiam daqui, nós não queremos.
1: Exato.
0: E nós não podemos, aliás, nós nem podemos entrar na casa de ninguém. Um comissário da comissão restrita, apesar de ser o gestor de processo daquele processo, daquela criança, daquela família, daqueles jovens ou crianças que estejam, só pode entrar na casa de alguém batendo à porta e perguntando se faz favor, boa tarde, podemos entrar. E já têm que nos ter dito em sede de atendimento, quando fazemos a primeira entrevista, que nos autorizam a ir fazer lá uma visita domiciliária. Porque se nos disserem assim, olha, nós não queremos, vocês não podem entrar na minha casa.
1: Que deve ser a maior percentagem dos casos, não é?
0: Até não.
1: Não?
0: Até não, até não, até não.
1: As pessoas facilitam os processos? Estão disponíveis para serem ajudadas?
0: Como lhe disse, isto tudo parte de um princípio. Se as pessoas sentirem confiança, sentirem empatia, sentirem que nós estamos ali para os ajudar em algumas que são as suas debilidades, que são as suas incapacidades.
1: Cedem, mas na maior parte das vezes, imagino eu...
0: Alguns até nos agradecem. Às vezes precisam de ajuda com os filhos, já não sabem lidar com eles.
1: Que vos achem mais intromissores das aí questões retiram, que passam lá dentro do que...
0: Pode acontecer várias coisas. Há famílias que num dado momento da intervenção nos dizem, nós não queremos mais. Tudo bem. Nós não intervimos. Ninguém é obrigado a ser alvo da nossa intervenção. Depois aí o tribunal irá decidir o que é que o Ministério Público é que decide, não é? O que é que vai fazer àquele processo. Nós remetemos o processo para o Ministério Público e eles depois ali é que têm que decidir o que
1: quando
0: é que puderem, vão fazer.
1: O restar do tempo, meses, às vezes situações que se têm que resolver rapidamente acabam por levar meses e anos.
0: Sim, assim. Pode acontecer, mas isso não... Há situações que nós acompanhamos ali, posso lhe dizer que há famílias que nós acompanhamos ali, como lhe disse, há 20 anos praticamente. Que nós isso temos também, aquele período de tempo que são 18 meses.
1: Já é estender muito no tempo a solução.
0: Sim,
1: do
0: mas
1: campo.
0: É a mesma família, percebe? É a mesma família. Muitas vezes é a mesma família. Já acompanhamos os pais, depois acompanhamos os filhos e agora já estamos a acompanhar os netos.
1: Muito bem.
0: Nós só podemos acompanhar durante 18 anos. 18 meses, desculpa.
1: 54 casamentos infantis, também é um número estatístico esta semana lançado nacionalmente, que se conhece a nível nacional. Em Reguengos, há casos destes, de casamentos infantis, nesta
0: sem ilegais. Se houver, sem ilegais.
1: Sem ilegais.
0: A lei já não autoriza. O casamento é só a partir dos 18 anos.
1: A gente ouve que há festas que duram vários dias, bem audíveis. O que é que vocês, se precisam, fazem nestes casos?
0: O que é que fazemos?
1: Sabem que está a haver uma festa, até se sabe que aquilo é um casamento. O que é que vocês fazem neste caso?
0: Nós não somos forças policiais nem tribunal.
1: Então não fazem nada?
0: Nós podemos, caso nos seja...
1: Tem que haver uma denúncia da situação.
0: Caso haja uma sinalização, que já temos tido algumas sinalizações de crianças e jovens que são pais, por exemplo, e nós acompanhamos. Nós acompanhamos essas crianças e jovens que são pais.
1: Mas neste caso em que a gente claramente vê que há uma festa...
0: A GNR é a entidade responsável para poder, caso haja desacatos ou outra situação.
1: Não, mas a festa corre bem, há uma festa.
0: Pronto, e há uma festa, e diga-me lá, na sua casa há uma festa, e agora vou pressupor...
1: E há uns miúdos que estão a casar.
0: E eu vou pressupor que na sua casa há uma festa que é um casamento infantil. O António Medinas gostava que entrasse na sua casa e que lhe dissesse, olha, eu sou da CPCJ.
1: Então vamos supor
0: e eu
1: esse
0: estou
1: exemplo.
0: A pressupor que na sua casa está a acontecer um casamento infantil.
1: Mas vamos mesmo pressupor que é um caso. Na minha casa,
0: se alguém denunciar
1: que estão a casar.
0: E como é que é esse casamento, António?
1: É como lá em casa se entender que seja. Ou isso
0: e
1: também tem um método.
0: Legalmente esse casamento existe?
1: Estão a casar. É a minha moda. É a moda da minha etnia. É a moda do meu parecer. Eu estou a casar dos adolescentes que eu entendo de casar.
0: À luz da lei.
1: O que é que vocês fazem?
0: À luz da lei, isso não é permitido.
1: Eu sei, mas mesmo assim vão casar. O que é que vocês
0: mas
1: fazem?
0: Mas quem é que me diz a mim que ele está a casar? E que não é uma festa de aniversário dos 16 anos?
1: Mas eu estou-lhe a dizer.
0: Dos 17, ou dos 18, ou dos 15.
1: Mas estou-lhe a dizer que é um casamento.
0: Se o António enviar uma denúncia para nós, CPCJ, a dizer que está a acontecer um casamento e que o casamento é entre A e B. Ou é de A, ou é de B, que não sabe o que é o A, ou que não sabe o que é o B, nós, obviamente, que temos que avaliar essa denúncia, chamamos lá a família, até porque nós temos formas de conseguir, lá está, através dos membros da restrita da Segurança Social, nós conseguimos, através dos nomes, saber quem é aquela criança ou jovem, ou quem são aquelas crianças ou jovens, quem são aqueles pais, e imediatamente essa família é lá chamada para saber o que é que está a passar. Tentámos perceber o que é que está a passar. E depois, como lhe disse, socorremos-nos das entidades públicas, que sejam elas forças de segurança, sejam elas tribunal, sejam elas o centro de saúde ou a escola, para tentarmos perceber o que é que está a passar com aquela criança e jovem, em virtude de termos tido aquela denúncia. Denúncia essa, que pode ser anónima, ou pode ser com o seu nome lá assinado.
1: É. Já reparou, o tempo que passou, já o casamento está conseguido.
0: Certo. Mas volto-lhe a dizer, nós, enquanto Comissão Nacional, a Comissão Nacional não tem essas diretrizes. Nós não temos indicação para... Nós não somos da Polícia Judiciária. Nós não somos o Tribunal, não somos o Ministério Público. Nós trabalhamos com a Polícia Judiciária.
1: Mas podiam trabalhamos fazer nestes com casos denunciar, como qualquer cidadão pode fazer.
0: Com certeza, e podemos fazê-lo.
1: Chamar as autoridades, quem lhe investigar.
0: Com certeza, e podemos fazê-lo.
1: Fazem isso.
0: E quem lhe disse que não fazemos?
1: Muito bem. Maus-tratos na cidade. Há maus-tratos na cidade. Acho que relatou alguns casos. Que tipologia de maus-tratos é que existem no Conselho de Rinhos de Monsaraz?
0: A violência doméstica. Temos alguns casos. Alguns comportamentos graves das crianças, que pode não ter a ver até comportamentos graves para com os outros, mas com eles próprios até.
1: Uhum.
0: Nós, os que nos chegam mais são através, como lhe disse, da GNR ou da Escola Segura. Também existe GNR dentro da escola, que é a Escola Segura.
1: Ainda há Escola Segura?
0: Ainda há Escola Segura. E ainda
1: nós
0: são...
1: víamos sempre os carros da Escola Segura a circular com abundância e agora quase não se vê, possivelmente porque o combustível está caro. Mas ainda há Escola Segura?
0: Ainda há Escola Segura e funciona. Nós e recebemos funciona. Muitas sinalizações da Escola Segura. Sim,
1: são recebemos. Uma boa fonte de informação vossa?
0: São. Tal como as equipas que intervêm dentro da escola, de assistentes sociais e de psicólogos, professoras, a rede, a comunidade de vizinhança também nos sinaliza muitas situações. Nós recebemos sinalizações anónimas.
1: Quantos casos de maus-tratos é que temos na cidade? Há bocadinho,
0: maus-tratos não, nós temos as nossas problemáticas estão identificadas: negligência, absentismo, comportamentos graves, são 15, violência doméstica 14, bullying 13, abandono escolar 1 e entrega a si próprio 1. Neste momento temos 62 processos ativos. E desde a última reunião de 7 de maio até agora, recebemos 7 novas sinalizações.
1: Violência e desprendimento contra menores. Um pouco o caso que se passou também esta semana das duas crianças abandonadas pelos pais a nível nacional.
0: Isso é abandono, sim.
1: Abandono. Também há casos de abandono aqui?
0: Essas crianças seriam integradas aqui, não entrega a si próprio.
1: Entrega a si próprio.
0: Exatamente.
1: E nesse caso, quando uma criança é abandonada, quais são os passos que se seguem?
0: Aí aplica-se a legislação em vigor e as crianças são encaminhadas. Sim, são encaminhadas para instituições. Sim.
1: Muito bem. Tudo isto funciona com dinheiro?
0: Sim, com orçamento do, vocês, com orçamento do,
1: vocês têm
0: do,
1: que funcionar
0: do Estado.
1: Com dinheiro para tudo isto. De onde é que vêm essas verbas para o vosso exercício de funções? Imagino que da Administração Central, do Governo, das autarquias, entidades parceiras, até iniciativas particulares, como aquela que vocês fizeram, já falaremos das vossas iniciativas particulares, para a angariação de fundos. É daqui que vêm as vossas... Qual é o vosso budget? Qual é o vosso anual financiamento?
0: É semestral. Sim. Vem do Governo Central. Temos uma verba que nos é atribuída e semestralmente essa verba é enviada para o município, sendo que está incluída dentro do orçamento do município.
1: E essa verba é do tamanho da população que temos, imagino.
0: É, sim, é adequada ao nível de criança, é ao número, é de acordo com o número de crianças
1: e
0: jovens.
1: E o público pode saber, não é?
0: Sim, as últimas tranches que recebemos foram na ordem talvez dos 7 mil euros por aí, uma
1: semestrais.
0: Coisa. Sim.
1: Vamos em 14 mil euros anuais.
0: Sim, mais ou menos, mas aqui temos que englobar
1: sim,
0: tudo.
1: Grosso modo, grosso
0: nós
1: modo.
0: Temos um apoio técnico, que é a Rosa Marques, que é uma pessoa que trabalha para o município e que é destacada para nós, para trabalhar connosco.
1: Que é paga pelo município.
0: Que é paga pelo município, que é paga pelo dinheiro do município. Depois temos tudo o que é outras questões, né? A nível de informática, também é o município que nos apoia. O espaço, nós não pagamos absolutamente nada pelo espaço.
1: Que é
0: o município que nos cede o espaço.
1: Água, luz.
0: Água, luz, internet.
1: Que despesas é que vocês têm? É deslocações quando vão
0: nós
1: fazer
0: podemos,
1: investigações
0: nós,
1: de alguns
0: nós
1: casos?
0: Neste momento temos duas rubricas. Aquisição de bens e serviços. Aquisição de bens e outros serviços. E aquisição de serviços. Que estão incluídas no orçamento do município, porque nós não temos autonomia, digamos assim, não somos uma
1: associação.
0: Não tem
1: contabilidade própria?
0: Não temos contabilidade própria. A contabilidade...
1: Portanto, quando têm despesas, mandam para o município?
0: Sim.
1: E o município?
0: Nós temos aquele
1: pega
0: valor...
1: Pega no vosso bolo do Estado e fica com ele?
0: Não.
1: E vai descontando daí, é isso?
0: Não. Alguma parte sim, outra não. Nós, por exemplo, agora para organizarmos este evento... que fizemos agora há pouco tempo, no dia 15 de maio, onde comemorámos o Dia da Família e os 20 anos da CPCJ de Reguengos, tivemos alguns patrocínios, as juntas de freguesia, o próprio município que nos apoiou, tivemos algumas empresas privadas, nomeadamente a Silcat, a Festa Mania, a Megafauna, a Sem Fim... E não sei se espero não me estar a esquecer de nenhum. Se estiver. Ah, o Intermarché, muito importante. Nós, quando temos estes eventos ou quando temos alguma necessidade, imagino que temos uma necessidade de comprar alguma coisa para alguma criança ou de prover alguma necessidade de alguma criança. Esses valores podem sair deste orçamento que nós dispomos. Mas também servem para pagar. Agrafos, agrafadores, folhas de papel.
1: Mas isso vem tudo do município.
0: Vem, mas esse valor é alocado ao município para nós gastarmos. Para gastarmos naquilo que são os
1: e
0: nossos.
1: Para além desses 14 mil euros anuais que o Estado vos disponibiliza, o município que vos dá todo esse apoio logístico, papel, agrafos, cadeiras, edifício, luz, água. Dá-vos financeiramente ou coloca-vos à vossa disposição também mais algum tipo de verba líquida para vocês atuarem?
0: Sim, se for necessário, se nós tivermos essa necessidade, sim.
1: Já aconteceu?
0: Sim. Nós, a nível logístico, por exemplo, nós não temos carro da CPCJ, nós precisamos de ir fazer uma deslocação, seja onde for. Ainda agora, no dia 21, a secretária e o nosso apoio administrativo, a professora Rosália e a Rosa, foram ao Encontro Nacional em Anadia e foram num carro do município, com um motorista do município, a Anadia, foram e vieram. Portanto, isso foi tudo custeado pelo município. Nós não pagámos absolutamente nada.
1: Mas entende que deve ser assim? Estas instituições têm...
0: É funcionar assim praticamente a nível nacional.
1: Sim, está a dizer que sim, acredito. Mas,
0: à exceção de municípios
1: assim,
0: maiores.
1: Uma vez que vocês têm corpo e alma...
0: Mas é o que está legislado. É o que está legislado.
1: Mas dizer que há municípios que é diferente.
0: Há municípios que
1: é
0: diferente.
1: A legislação não é para todos igual?
0: É para todos igual. E nós podemos.
1: Então, o que acontece nesse município?
0: Nós podemos. A Comissão Nacional pode contratualizar com outras associações ou instituições. Tal e qual como está a acontecer agora com o rendimento social de inserção. A Segurança Social, que é quem tutela a Comissão Nacional de Crianças e Jovens. Pode negociar com outras associações e instituições. Suponha, o nosso concelho, em vez de no número de habitantes que tem, tinha 5 vezes ou 6 vezes mais. Nós não teríamos só, se calhar, uma comissão. Teríamos várias comissões que seriam afetas não ao município, mas, por exemplo, a freguesias ou a associações. Porquê? Porque aquele número de técnicos, não é? É limitado para o número de processos.
1: Mas isso não cria também, por outro lado, alguma entropia quando, dentro do mesmo concelho, pese embora maior, com mais gente, territorialmente maior, mas isso não cria alguma entropia quando aquele caso está junto à minha porta, é eu que trato. Mas já veio o CPCJ da freguesia do lado, veio tratar.
0: Não, isso não acontece, porque, imagina, há uma criança...
1: Há uma coordenação entre todos?
0: Há uma criança que é identificada, que é sinalizada na escola secundária quando Monsaraz, vamos supor. Mas que não reside em Reguengos. Que reside em Alandroal.
1: Então o caso fica em Reguengos ou é para Alandroal?
0: Não, nós sinalizamos o caso aqui, abrimos aqui o processo e transferimos para a CPCJ competente. Cada CPCJ tem a sua área territorial bem definida, que no caso de Reguengos é o Conselho de Reguengos. Temos Montoito, Mourão, nós não atuamos. Podemos colaborar com essas entidades, com essas CPCJs, mas não atuamos diretamente com essas crianças e jovens. Mas imagine que estamos a falar do Conselho de Lisboa.
1: Uhum.
0: Aí já é completamente diferente a realidade que existe. Há várias comissões no Conselho de Lisboa. Cada uma tem a área de competência que pode ser limitada a uma freguesia ou pode ter duas freguesias. Por exemplo, a Vendinha, que é aqui tão perto de nós. Quem trata os processos e quem acompanha os processos das crianças e jovens de Vendinha é a CPCJ de Évora.
1: Muito bem. Do resultado do vosso trabalho ao longo dos anos, que feedback é que nos pode dar de um resultado positivo e, simultaneamente, daqueles casos em que vocês tiveram que desistir por falta de meios?
0: Por incapacidade de resposta.
1: Incapacidade de resposta, exatamente.
0: Acontece também.
1: Se nós tornarmos isso percentualmente, números redondos, o que é que nos poderá dizer?
0: Não tenho essas percentagens, nunca nos debruçamos verdadeiramente sobre isso, porque para nós o que interessa é aquele caso, aquele processo.
1: Todos os casos, não é? É aquele, isso nem sempre acontece.
0: É aquele caso, aquele processo, aquela criança. Se nós conseguirmos, com uma criança ou jovem que está em situação de abandono escolar ou que está numa situação de um conflito familiar, numa situação de violência doméstica, ou que está numa situação em que tem, ou que foi alvo de comportamentos graves, e conseguirmos que essa situação se resolva, né, para nós isso já é a maior vitória. Basta ser só um. Portanto, nós não trabalhamos contabilisticamente, nós não trabalhamos por percentagens.
1: Que poderiam fazer, sim, atendendo ao apuramento dos vossos próprios resultados.
0: Sim, mas nós temos todos os anos um relatório...
1: Um balanço final, não é?
0: Sim, que é o relatório anual.
1: Operámos X casos, dos quais Y tiveram sucesso.
0: Sim,
1: que foram, e Z não tiveram.
0: Sim, que foram discutidos inclusivamente no Encontro Nacional. Todos os anos, no princípio do ano, em janeiro, nós temos que apresentar o nosso plano de atividades para esse ano até ao final do ano e temos que apresentar o plano das atividades, o que é que nós realizamos. Portanto, a nossa avaliação...
1: Esse plano tem objetivos.
0: Esse plano tem objetivos, sim. Mas os objetivos...
1: Não surgem aí as percentagens nos
0: não
1: objetivos?
0: São tanto relativamente... O que é que nós temos? Número de casos que conseguimos encerrar e número de
1: com
0: casos...
1: Com sucesso ou sem sucesso?
0: Com sucesso ou sem sucesso. Número de casos que acompanhamos... Mais ou menos é esta a avaliação que se faz. E a tipologia dos casos, qual é que é, de que forma é que ficou tipificada, se foi dentro daquelas que enunciámos há pouco, que também falou logo aí ao início, que tipo de medidas aplicámos, mais por aí, não tanto por o sucesso. Porque o sucesso... O sucesso pode ser ali um mês ou dois, ou um ano ou dois, e depois pode voltar,
1: sim,
0: a processo.
1: É evidente.
0: Há muitos processos reabertos,
1: quando voltar,
0: infelizmente.
1: Quando voltar é um novo caso.
0: Não.
1: Pese embora seja o mesmo.
0: Não. Pode ser reaberto, se for pela mesma sinalização.
1: Tem muitos casos desses, em que
0: temos.
1: A coisa ficou resolvido e depois, olha, não ficou.
0: Sim.
1: Temos casos desses.
0: Temos.
1: Como é que se reage, como é que vocês técnicos reagem quando... não conseguem resolver um caso?
0: Com muita frustração. Com frustração.
1: Ultrapassa os vossos meios, os vossos conhecimentos, até já não está nas vossas mãos, mas vocês sabem que aquele caso continua aberto.
0: Com
1: não
0: muita frustração.
1: Não está resolvido e é complicado, perigoso, é de risco.
0: Com
1: não,
0: muita frustração.
1: Como é que o que é que se sente?
0: Não
1: vocês
0: é...
1: param, mas o assunto não ficou resolvido.
0: Com muita preocupação, com muita angústia pessoal, muitas vezes. Nos dias em que fazemos muitos atendimentos, posso lhe dizer, eu fico exausta. Eu fico psicologicamente e fisicamente exausta, porque muitas vezes nós estamos a ver que aquela situação se resolvia com tanta facilidade, mas que não é fácil de resolver, porque aquela família não está disposta, porque não tem os meios, porque mesmo que a gente lhe consiga prover todos os meios. Eles não conseguem criar mecanismos para o resolver.
1: Uhum.
0: E isso cria muita frustração e é muito difícil. E o trabalho das CPCJs é um trabalho muito exigente, muito difícil. Os técnicos, na maior parte dos casos, ficam extremamente desgastados. Muitas vezes recebemos mães e pais em desespero porque já aceitaram que o filho ou que a filha tem um problema, mas que depois nas outras instâncias não conseguem que mais ninguém os ajude, ou que os filhos não estão a reagir positivamente, por exemplo, a um acompanhamento psicológico, ou que não estão a reagir bem à integração na escola, ou que o ex-companheiro ou a ex-companheira não estão a ajudar naquele processo porque estão num processo individual de vingança pessoal e não estão a olhar para os filhos. E
1: são processos a não largar, não é?
0: Mas nós temos que os largar, António.
1: Então fica por resolver.
0: Nós, muitas vezes, os processos, por incapacidade de resposta nossa, porque nós não conseguimos, por meio nenhum, conseguir resolvê-los, temos que o remeter ao Ministério Público. E depois, às vezes, só aí enfrentam um juiz e um tribunal é que as coisas, às vezes, se acabam por resolver. E, mesmo assim, muitas delas acabam por voltar.
1: Chegam muitos casos a tribunal.
0: Chegam alguns, sim. Chegam alguns.
1: 50%?
0: Não diria tantos.
1: Mas foi as percentagens.
0: Não diria, não. Eu não sou nada economicista, eu sou mesmo assistente social de formação e de convicção. Não, as percentagens é uma coisa que me faz sempre muita comichão. Acho que não revela exatamente, não revela nem demonstra o que é o problema efetivo. Portanto, e para mim faz-me, as percentagens a mim deixam-me sempre assim um bocadinho de pé atrás.
1: Mas revelam, as percentagens revelam, olha, nas eleições, as percentagens faz com que sejam eleitos ou não sejam eleitos.
0: Sim.
1: Isto é igual.
0: Sim,
1: são objetivos muito claros, são definidos, tivemos sucesso, não tivemos sucesso.
0: Mas quando nós trabalhamos...
1: Fizemos tudo, não fizemos, estava no nosso seio, nas nossas mãos não estava.
0: Mas acredito que, as pessoas que integram o CPCJ esforçam-se ao máximo para tentar ajudar aquela criança e aquela família a ultrapassar aquele problema. Mas há muitas circunstâncias que não estão ao nosso alcance mudar. Imagina,
1: portanto,
0: uma família...
1: Portanto, o que está a dizer é que às vezes a culpa é das próprias pessoas que não querem sair do problema?
0: Muitas das vezes das pessoas, muitas das vezes das envolventes, muitas das vezes da não aceitação dos problemas. E hoje em dia temos um problema gravíssimo com as crianças e jovens, que são os telemóveis. É a internet, é os próprios pais que estão muito ligados à internet e aos telemóveis. Você vê famílias nos restaurantes onde ninguém está a falar com ninguém. Nem o marido está a falar com a mulher, nem o filho está a falar com a mãe, nem com o pai. Chega-se à hora do jantar, não se discute nada, porque cada um está agarrado ao seu telemóvel, certo?
1: Uhum.
0: Ou cada um está agarrado...
1: É uma constante.
0: Pronto, e isto faz com que aquilo que era a família...
1: É o mundo educacional que está a desabar, é os pais que não estão a saber educar os filhos, a terem postura à mesa, correção, comportamento...
0: É um conjunto de situações. É um conjunto
1: Quem
0: de situações.
1: Quem pode mudar isso?
0: Todos nós, cada um de nós, no seu dia-a-dia.
1: Mas se,
0: no seu trabalho, nas suas funções.
1: Mas se o descalabro é aquele que eu notado, que estamos a falar, parece que todos estamos a fazer nada. Ou pelo menos pouca coisa.
0: É assim, que estejamos a fazer nada, não posso dizer isso. Estamos a fazer alguma coisa. Todas as escolas neste momento já estão a fazer uma coisa importantíssima, na minha opinião. A escola de Reguengos tomou uma decisão que, se calhar, para muitos foi contraditória, na minha opinião foi corretíssima, que foi retirar o telemóvel da escola.
1: Em todas as escolas?
0: Sei que na escola...
1: Só nas criancinhas?
0: Não. Mesmo a nível da escola secundária, não.
1: Sim.
0: Há o regulamento e foi aprovado que... dentro das salas de aula só há telemóveis se os senhores professores permitirem, né? Se o senhor professor não permitir, não há. Se o professor entender que o telemóvel naquele momento, por estar a fazer uma atividade qualquer, é importante para eles fazerem uma pesquisa na internet, qualquer coisa, de verem um vídeo, uma coisa qualquer, é até uma coisa que pode ser interessante e que, utilizada da forma correta, pode ser bastante educativa. Agora, dentro da escola, neste momento, a escola, a Escola António João, a conhecida Escola Amarela, já não é permitido o uso dos telemóveis. E bem?
1: Deixe-me gracejar consigo em relação a um ponto que falámos no início, onde a comunicação social poderia ser importante, deixando aqui consecutivas e repetidas mensagens aos pais, alertando para que o uso do telemóvel deve ser adequado, X horas, deve ser controlado, ver como é que o elemento da comunicação social faz parte do leque da sua multidisciplinaridade da equipa.
0: A nível de várias, várias instâncias, há o município, o agrupamento de escolas, a CPCJ, a Associação de Pais e outras associações e entidades do Conselho promovem ao longo do ano todo atividades dentro do próprio agrupamento para os miúdos, várias
1: mas
0: atividades
1: os pais
0: que
1: promovem. Os pais não querem saber, os pais despejam os filhos à porta.
0: Também não é tanto assim.
1: Despeja grosso.
0: Acho que não podemos dizer isso. Acho que há pais muito preocupados, há pais interessados, há muitos pais muito motivados e não parece que seja assim.
1: Mas quando
0: os
1: pais, e há muitos, deixam os filhos à escola, ali, até fora da escola, até nos tempos livres, e vão para o café, e há muitos casos destes, não é um despejo isto? É preciso
0: o António
1: dica,
0: Medinas é que
1: está
0: a dizer, não sou eu,
1: mas
0: não.
1: Mas você tem conhecimento disso também, não é nenhuma novidade.
0: Olha, eu não sou aquela pessoa que ando muito por os cafés, portanto não lhe posso dizer se os pais estão nos cafés ou não, porque muito honestamente, não bebo café.
1: Nem nunca
0: não
1: ouvi
0: fumo.
1: Falar disto.
0: Há alguns casos, acredito que haja.
1: Há sim. Muitos casos.
0: Acredito que haja.
1: E na escola sabem bem quais são, que eles é que têm lá as criancinhas, não é?
0: Tá, mas quando há casos desses, nota-se depois. Nota-se
1: os comportamentos?
0: Depois, os comportamentos, nota-se se os meninos levam as coisas para casa ou não, levam as coisas para casa e fazem ou não, os trabalhos de casa, as pessoas sabem e sinalizam. As pessoas sinalizam imenso.
1: Não acha que é preciso uma
0: pedagogia? É a comunidade que mais sinaliza é os professores.
1: Não acha que é preciso uma pedagogia mais assertiva no sentido de libertar alertas para estas situações? De forma que os pais se consciencializem mais.
0: De que forma? Eu acho sinceramente que o António ia ser um excelente elemento para a alargada. Pelo menos para a alargada, para nos dar essas dicas.
1: Na comunicação social.
0: Na comunicação social. Nós, hoje em dia, por exemplo, CPCJ tinha o único meio de comunicação social, digamos, que nós utilizávamos, era o Facebook. Percebemos que o Facebook...
1: Já tens muita gente.
0: Mas percebemos que o Facebook era uma coisa antiquada, não é? Eu tenho 49 anos e quase... A minha geração é que usa Facebook. A geração abaixo da minha, que se calhar os 39, não é? Já usam todos os Instagram, já ninguém vai ao Facebook.
1: Então
0: o que é que nós fizemos?
1: Temos que utilizar as duas ferramentas.
0: Então o que é que nós fizemos? Nós no início do ano optámos por fazer um Instagram. E acho que nós não conseguimos combater esta evolução tecnológica. Temos que a usar da forma mais positiva que nos for possível. Agora, nós fazemos muitas ações dos mais vários tipos, inclusivamente já houve ações até online, que as pessoas nem precisavam de se deslocar, que foram publicitadas, estou-me a recordar, acho que foi da Associação de Pais que fizeram uma, que as pessoas bastava inscreverem-se através de um link, podiam estar no conforto
1: por exemplo,
0: do celular, no seu telemóvel a ver.
1: Um workshop digital?
0: A Comissão Nacional está constantemente a lançar e nós estamos sempre a partilhar nas nossas redes sociais imensas ações dessas que ocorrem de dia, que ocorrem ao final do dia, que ocorrem durante a noite para as pessoas poderem ter horários que podem ver até, podem se inscrever e depois podem ver a posteriori porque ficam gravadas e nós estamos constantemente a libertar isso nas redes sociais. A questão aqui é, as pessoas não procuram isso, porque não sentem essa necessidade. Muitas das famílias que nós às vezes acompanhamos e que nos chegam lá, só sentem essa necessidade quando chegam lá. Quando percebem, ah, ok, está aqui um problema. E há muitos que nos dizem, eu ainda não tinha percebido que isso era um problema.
1: Lá está a necessidade dos alertas.
0: Pronto, ainda não tinha percebido que isso era um problema. Eu disse, mas como não percebeu que não é um problema? não vêem telejornais, não vêem televisão, não vão à internet, mas é que estes conteúdos que eu estou a falar, tanto há os positivos como há os negativos. Agora, cabe-me a mim e a si escolher os que eu quero acompanhar e os que eu quero ver. E você sabe que hoje em dia, com a inteligência artificial e com os algoritmos, aquilo que você procurar é aquilo que lhe vai aparecer.
1: Uhum.
0: Se você for para o Facebook ou para o Instagram, começar a procurar coisas sobre utilização dos telemóveis, utilização da internet, utilização do YouTube, aparece-lhe montes de coisas sobre isso. E depois, a seguir, começam sempre a aparecer cada vez mais. Quanto mais pesquisar, mais lhe vai aparecer. Aliás, nós agora estamos aqui a falar, se calhar logo o meu telemóvel só já me vai dizer coisas da CPCJ, porque ele está ali desligado, mas...
1: Se calhar, mas está a ouvir.
0: Mas se calhar está a ouvir, não é? Agora, as pessoas querem saber outras coisas e procuram outras coisas. Os miúdos querem ouvir músicas. Os pais querem ver outros conteúdos que os distraiam. Hoje em dia nós estamos cada vez... Os pais estão cada vez mais sobrecarregados com tarefas e tarefinhas. Os trabalhos são cada vez mais exigentes.
1: Então talvez não tenham necessidade de procriar, que só vêm empatar.
0: Não. Acho que isso é o instinto do ser humano, não é? Ter filhos, manter a espécie.
1: Pois, até é um instinto... Depois temos que os educar, perder tempo com eles.
0: Com certeza que sim.
1: Incutir-lhe regras, procedimentos, normativos.
0: Com certeza.
1: Para terem comportamentos adequados.
0: E mesmo assim, às vezes, há pais extremamente cuidadosos, preocupados, que lhe impõem regras, limites, e mesmo assim, os meninos são sinalizados porque... tem um comportamento que não é o adequado, porque nem tudo é a direito.
1: Muito
0: Há
1: bem.
0: Muitas curvas.
1: Voltando aqui à vossa área de financiamento, falámos da administração central, da autarquia, parceiros também têm, já falámos, nomeadamente quando têm as iniciativas,
0: nós,
1: o caso da Silcá de Fruta, do Continente, do Intermarché.
0: Intermarché.
1: Apoiam, mas não têm entidades parceiras que vos abonem uma quantia de dinheiro,
0: uma verba, não.
1: Que depois pode até considerá-la como desconto do IRCs das empresas.
0: Não temos essa.
1: Nem vocês estimularam esse canal?
0: Não, nem há orientações da Comissão Nacional nesse sentido. Nós temos que nos cingir àquilo que é a legislação que nos acompanha, que nos criou, e ao nosso regulamento.
1: Mas a legislação
0: nós
1: também não diz em lado nenhum que vocês podem fazer iniciativas para angariar dinheiro, e vocês fazem.
0: Naquela iniciativa não é para angariar dinheiro.
1: Ah, não?
0: Não. Não, não é para angariar dinheiro.
1: Ninguém,
0: é para
1: ninguém
0: comemorar.
1: Pagou, toda a gente pagou uma verba.
0: Toda a gente pagou e teve uma t-shirt.
1: Não sobrou dinheiro? Foi
0: um
1: só
0: kit...
1: mesmo fazer por fazer? Qual foi o fundamento daquela
0: toda a
1: corrida?
0: Gente, o fundamento é sensibilizarmos as pessoas para a importância da família, que era uma das coisas que estávamos aqui a falar. Ao comemorarmos o Dia da Família, nós estamos a querer sensibilizar as famílias, tanto que os prémios que atribuímos à maior equipa, à equipa que inscreveu mais pessoas da mesma família, foi com esse objetivo de criarmos a coesão do grupo, a identidade da comunidade, a família,
1: fazer o desporto,
0: coisas positivas.
1: Não está incutida aí uma necessidade de fundo financeiro?
0: Vou-lhe dizer uma coisa muito engraçada que aconteceu. Este ano a iniciativa teve mais de 1000 participantes, o que foi uma coisa inédita, que ficámos, todos os elementos da comissão, ficámos contentes, muito contentes, mas muito surpresos, e que nos trouxe algumas limitações, depois tivemos que dar a volta por cima. Delas, nós tínhamos preparado 700 kits com o apoio das juntas de freguesia, que ofereceram algumas coisas,
1: todas as juntas
0: e da
1: Silcat
0: e da Intermarché, sim, todos os elementos da comissão participaram em algum momento da organização.
1: Mas todas as freguesias colaboraram?
0: Todas colaboraram com uma verba que foi paga diretamente à empresa a quem se comprou as coisas. Nós nem o dinheiro passou por a CPCJ. Nós pedimos...
1: Mas essas iniciativas, para além desse cariz todo ambiental, desportivo, familiar, educacional, não poderia ter uma vertente também lucrativa?
0: Poderia ter.
1: Não tem.
0: Mas não tem. não tem esse objetivo.
1: Quiçá, provando com mais elementos, poderá ser uma nota importante a considerar.
0: Poderá ser, efetivamente poderá ser.
1: Mas também
0: ser.
1: Não diz nos estatutos das CPCJs que vocês têm que fazer isto.
0: Não, claro que não. Isto é uma atividade que nós definimos no nosso plano de ação. Não, não é no nosso plano de atividades anual. Não é uma coisa que é um imperativo.
1: Daí também poderiam aparecer entidades parceiras.
0: A Comissão Nacional, por exemplo, diz-nos que no mês de abril, que é o mês da prevenção contra os maus-tratos das crianças e jovens, devemos iluminar uma fachada, um edifício de azul, que é a cor da CPCJ, devemos fazer o laço azul, tal e qual como há o laço cor-de-rosa do cancro da mama e o roxo do cancro da próstata. Nós devemos fazer laços azuis para promover e divulgar as CPCJs, qual é o seu trabalho, qual é o seu nível de intervenção, qual como há o laço cor-de-rosa do cancro da mama e o roxo do cancro da próstata. Nós devemos fazer laços azuis para promover e divulgar

0: Objetivo sempre, não é? Temos de ter sempre um objetivo presente, que é divulgarmos o nosso trabalho e divulgarmos tudo aquilo que nós estivemos aqui a falar agora, não é? A postura que os pais devem ter, as questões da internet, tudo o que seja em prol da defesa das crianças e jovens, todas as atividades devem ir nesse sentido. Todas as atividades que nós fazemos. E divulgar a CPCJ e divulgar o trabalho que esta faz.
1: Muito bem, contem connosco. Não se esqueçam que há uma rádio local no concelho,
0: Obrigada.
1: tem uma
0: Contaremos.
1: frequência que chega a todo mundo e que podem e devem utilizar.
0: Contaremos com
1: Doutor Mónica,
0: certeza.
1: esgotou-se no meu plantel de
0: Está na turma das
1: questões.
0: questões.
1: Não sei se deixamos alguma coisa para falar, se quiser aproveitar. E fico ao convite, naturalmente, para poder voltar a esta antena sempre que acharem oportuno, ou mandarem-nos newsletters das vossas atividades, o que for, o que vocês achem oportuno, essas notinhas de que atenção aos telemóveis, atenção aos jantares no restaurante em que os meninos andam por ali espalhados pelo restaurante, a atropelar as pessoas.
0: Isso é o que é, né? Tanto que hoje em dia já há hotéis só para adultos e há hotéis onde podem entrar famílias. Portanto, cada um tem que escolher o sítio onde vai, de acordo com se é um espaço para a família, tem que haver crianças a correr, e ainda bem que as há. Eu sou-lhe honesta, António, permita-me
1: Gosta de ver as
0: que.
1: crianças a correr nos restaurantes?
0: Acho que é preferível as crianças andarem a correr nos restaurantes do que estarem agarradas a um iPad ou a um telemóvel.
1: Mas podem estar a conversar com os pais, sentados à mesa a
0: Podem,
1: jantar.
0: mas também é natural que as crianças andem a correr no restaurante. É normal, faz parte, é bom sinal. Sinal que têm a vida, que têm alegria. Concordo que tenham que ter regras e que os pais que as chamem. Agora, é normal as crianças correrem nos
1: Muito
0: restaurantes.
1: bem,
0: E é saudável até.
1: já vi que nessa área que é muito liberal.
0: É saudável que as crianças corram. Não sou nada liberal até. Tenho dois filhos e acredito que não sou nada liberal, sou bastante exigente com eles. Mas acho que há mínimos e há coisas que nós também não devemos ser radicais em nada na vida. E na educação das crianças também não.
1: Educação, quando é levada a sério, tem muito radicalismo, normativos, procedimentos,
0: Com
1: não é?
0: certeza que tem.
1: Porque senão cada um
0: Aqueles
1: faz
0: que
1: o
0: são
1: que quer,
0: básicos.
1: atira a borracha, escreve nas paredes,
0: Não, eu nunca
1: está-se à
0: permitiria,
1: vontade, não
0: nunca
1: é?
0: permitiria que um filho meu tivesse sentado em cima de uma mesa num restaurante, nem que andasse constantemente a incomodar um empregado de mesa. Agora, ele levantar-se da mesa e correr em direção a alguém, é da minha obrigação ir lá buscá-lo. Mas não lhe posso dizer que acho que isso seja um problema
1: Um mau comportamento.
0: que venha mal
1: Muito
0: à
1: bem.
0: sociedade por causa disso.
1: O que é que deixámos por falar, para terminarmos?
0: O que é que deixámos por falar? Deixámos por falar que o Ministério Público, que também é representado nas alargadas, muitas vezes é um grande apoio para nós, porque temos casos sempre diferentes e cada vez temos situações mais específicas e muitas vezes coisas que não estão bem definidas na legislação que nós utilizamos no nosso dia a dia, que é a Lei número 147/99 de 1 de setembro. E muitas vezes nós vamos ler a lei e não sabemos muito bem onde é que havemos de incluir aquela situação, que temos ali à frente e como é que havemos de resolver ou para onde é que havemos de encaminhar. E o Ministério Público ajuda-nos muito nisso, recorremos muito a eles. E pronto, e queria agradecer à minha equipa da alargada e que é a mesma da restrita. Porque realmente este ano conseguimos uma coisa muito bonita que iluminou a nossa cidade, trouxe muita alegria, trouxe muita gente de outros concelhos e que comemorou o Dia da Família, que acho que é uma coisa muito importante para mim. Pelo menos a família é a peça basilar do ser humano.
1: Muito obrigado.
0: Obrigada, eu.
1: Doutora Mónica Pois de Mina foi hoje a nossa convidada, neste dia que falámos da CPCJ. Foram as crianças que estiveram aqui em causa a importância do comportamento e o acompanhamento que elas devem ter, o que se faz por reguengos, aqui na voz da sua mais alta representante, a Presidente Doutora Mónica Pois de Mina. Nós voltamos de hoje 8 dias com Guita e Joaquim Queiro. Vai ser uma missão fora do normal, num tema fora do normal. Fica muita curiosidade para sabermos o que é este movimento e quem é Joaquim Queiro, que no nosso concelho dinamiza como ninguém. Isso será de hoje 8 dias. Muito obrigado e até lá.
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Sejam então muito bem-vindos ao Gente da Nossa Terra, quando passam 9 minutos para lá das 18 horas. Eu sou o Gonçalo Freire, este é o Gentes da Nossa Terra, 23 de maio do ano de 2025. Iniciamos com os de moda em moda, damos um saltinho até à vila de Portel e este, o Alentejo, está na moda.

O Alentejo está na moda, os de moda em moda. Digo-lhe então que o 5º Festival de Street Food de Reguengos de Monsaraz já abriu as suas portas hoje, no sábado 23 de maio, a partir das 17 horas. Portanto, são 18 horas, já deve ter sido dado início ao Festival da Estátua Vivas. Portanto, saia de casa, venha até ao Parque da Cidade de Reguengos de Monsaraz participar neste 5º Festival de Street Food. A partir das 19h30 haverá então a atuação do grupo de sevilhanas Chicas del Rio. A partir das 20h30, Bruno Grameis também sobe ao palco. Depois, a partir das 22 horas, haverá um grande concerto dos Quintetos de Metais da Sociedade Filarmónica Harmonia Reguenguense. Pelas 22h30, haverá então a atuação de Pimenta Rosa e depois ficará então, a partir da meia-noite, a animação a cargo do DJ Moonlight. Haverá insufláveis, pinturas, animação e artesanato. Já sabe, haverá também a participação do Cassi, da Santa Casa de Misericórdia de Reguengos de Monsaraz e também da Associação de Artesãos aqui de Reguengos de Monsaraz. É a 5ª edição do Festival de Street Food de Reguengos de Monsaraz, uma organização da Junta de Freguesia de Reguengos de Monsaraz. E, portanto, por estamos a falar na Freguesia de Reguengos de Monsaraz, damos um saltinho agora até Monsaraz, até ao nosso tão bonita vila de Monsaraz, para ouvir o grupo coral da Freguesia de Monsaraz e esta linda música, Monsaraz, Varanda do Alqueva.

0: extraordinária música do grupo coral de freguesia de Monsaraz e este Monsaraz Varanda do Alqueva. Seguimos então a nossa viagem musical pelo nosso Alentejo.
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0: E seguimos então até à cidade de Beja para ouvir António Zambujo e este Regresso à Infância.
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sabes bem, a voz do reguenguense Cajó Soares. E uma vez que estamos em Reguengos de Monsaraz, mais um artista de Reguengos de Monsaraz. Desta vez são os Alcanti e este rapaz pimpão.

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5: E quando passam 34 minutos para lá das 18 horas, estamos no Gentes da Nossa Terra. Damos-lhe agora à antena uma artista de outras gerações, uma reguenguense. Ela ficou conhecida pela fadista de minissaia. Pois é, nasceu no ano de 1944. Atualmente tem cerca de 82 anos. Vive ainda na casa do artista em Lisboa, juntamente com o seu irmão Mário Valejo. Falo, obviamente, de Maria Valejo, a fadista que ficou conhecida como a fadista de minissaia. Maria Valejo, já passaram tantos beijos.

A voz de Maria Valejo, já passaram tantos beijos. Seguimos também com mais um reguenguense, falo de José Belo e este Ferros à Batista.

0: A voz de José Belo e estes ferros à Batista.
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0: E continuamos na cidade de Reguengos de Monsaraz. Ouvimos agora Luís Caeiro e Eu Queria Cantar-te um Fado.

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2: E continuamos novamente na cidade de Reguengos de Monsaraz para ouvir os Baila Maria e este Tenta Outra Vez.

A voz dos Baila Maria, e este tenta outra vez também a passar aqui pelos gentes da nossa terra quando passam 48 minutos para lá das 18 horas. E recordamos mais um tema de dois reganguenses, Rafa Beltrão e este Vida Madrasta.

recordámos a Vida Madrasta pelo Rafa e Beltrão. Continuamos então na nossa cidade de Reguengos de Monsaraz com os amigos do Guadiana e este Reguengos de Monsaraz.

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1: E quando passam 54 minutos para lá das 18 horas, vamos fechar esta primeira hora do Gentes da Nossa Terra, claro, como não poderia deixar de ser, também em Reguengos de Monsaraz, o grupo coral da Casa do Povo de Reguengos de Monsaraz e esta moda do vinho.

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chama-se Echo. É o regresso de Chainsmokers, os norte-americanos Chainsmokers, com o espanhol Oaks, Hector Oaks. Sejam muito bem-vindos ao Mundo Mix, ouvidos nómadas na próxima hora. O senhor que se segue é francês, chama-se Chami, com Cry For Me. Bom fim de semana.

É o regresso do escocês Chris Lake, chama-se Make You Fight. É bem fresh, de resto só música nova, fresh, fresh, fresh. Alguma ainda nem saiu, pois é. Atrás então de Jerry, um senhor que está a fazer muito sucesso com Loop, aqui a remistura de Alok, o brasileiro Alok. Atrás o francês de Chami com Cry For Me. E no início os norte-americanos de Chainsmokers com Echo. Também o regresso dos norte-americanos com o espanhol Aux ou Aux, Héctor Oax ou uma coisa assim, enfim. Sendo espanhol, não é? Soul in the Machine são norte-americanos, estão a reciclar este Gypsy Woman de Crystal Waters, esse clássico dos 90s. Beginning of 90s, início dos anos 90, não é? Que é muito rodado na altura. Estão a ouvir o Mundo Mix? Fiquem ligados.

O italiano Morab, chama-se Work Here. Atrás, Biesman's belga What a Feeling, com a voz do grande Robert Owens, esse mítico senhor da cena house norte-americana, conhecido pelo projeto Fingers Inc. 1980, primórdios da cena house e grandes vocais de Robert Owens. É compositor, produtor, DJ, cantor norte-americano. Atrás, Rafael Palacci, é francês. 4 AM Jamming. É só colheita fresca, colheita de 2026. Alguns temas ainda nem saíram, vão sair no final de mês, do mês de maio. Uma das últimas de MX GPU chama-se Feel the

Pois é, pois é. Estão a ouvir o Mundo Mix, mas lamento dizer-vos que estamos mesmo no fim. Podem sempre recuperar em formato podcast em mundomixradio.blogspot.com, também nos sites de algumas rádios onde tocamos. Em mundomixradio.blogspot vamos arquivando sobretudo a matéria mais antiga, mas também agora a matéria mais nova, matéria tocada, claro está. Atrás ouvimos Delia com Secrets, é britânica. Também os nossos MXGPU com Feel the Floats, das últimas, do projeto de Mullinex e de GPU Panic. Agora estes senhores, desenganem, são turcos. Gum Gum com Pentada. De qualquer maneira, os senhores gostam de funk do Brasil. Esta cena do funk não é de agora, é original, vem de finais dos anos 80, 90 e um funk bem mais interessante do que algumas das coisas que andam aí muito, muito fracas a tocar. Gum Gum, gostamos, uma cena também mais dance house. A fechar então com Carl B, estamos mesmo no fim, não é? A fechar com Carl B, que é, deixem-me aqui, tinha aqui a janela, que é maltense, de Malta. It's Like This. A fechar então. Bom fim de semana.

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